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1: Ao último sinal foram 2 horas.
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4: Sossego.
5: Sossego é uma questão de tempo. Tempo.
4: É porque o sossego traz-me calma.
6: Sossego. Sossego.
5: Tempo.
6: Sossego.
5: Tempo. Uma questão de tempo.
4: É porque o sossego traz-me calma.
6: Calma faz-me falta. Falta.

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1: São 4 horas.
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0: 5 horas.
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4: Oh, oh, meu Deus, mas eu não tenho a culpa de ser bonito.
5: Ai, não é possível. Ai, meu Deus. 1,52m, 1,00m.
4: Está
5: comigo? Ai, meu Deus! Ai, as suas feições! Ai, as suas feições!
4: Ah, mas o que é que tens?
5: São tal e qual as deles!
4: As deles? Mas quais eles?
5: Eles, os filmes de terror à meia-noite! Ai, sabem, eu sou uma romântica, sou uma pinga! Uma pinga! Sou uma pinga-amor!
4: Pinga-amor e pinga-de-nariz!
5: Estou com uma constipação horrível. Tá. Não sei se é uma virose, se é uma nevrose.
4: Sim.
5: Ai, o senhor é...
4: A faneca.
5: O senhor é um sentimento coletivo. Ah. Reparando bem...
4: Sim.
5: Ai, deixa eu dar uma dentadinha.
4: Não dá dentadinha,
5: não. Cavalheiro, tem o queixo do meu primeiro amor.
4: Tenho.
5: As sobrancelhas do meu segundo.
4: Ah.
5: Os olhos do meu terceiro.
4: Como
5: e a altura do meu quarto.
4: A altura, mora na casa.
5: Cá tinha a sua avó entre as pedras do Pial do Porto.
4: Ah. Não é isso. O que eu queria dizer é que atualmente a senhora mora num desses prédios antigos.
5: É, e de tetos altos. Sei. Gosto muito do pé direito.
4: Ah, sim.
5: Pé direito. Ai, e quanto mais direito, melhor. Ai, o meu primeiro amor. Já passou.
4: Foi-se embora.
5: Foi, deixei-o. Deixei-o por incompatibilidades poéticas.
4: Ah, como foi isso?
5: Sabe, eu sempre tive anseios de poesia. Tenho sempre a lira a pedir arpejos. E sinto exaltações no verso.
4: Sinto exaltações no verso.
6: Que comichões que isso deve fazer.
5: Também já sentiu exaltações no verso. Tem cara de quem já sentiu o verso aos pulos. Ai, toda a minha ambição era ser uma poetisa. Uma vata.
4: Uma vata.
5: Uma vata.
4: Queria ser vata.
5: Queria ser uma vata. Sabem o que é uma vata?
4: Então vata. Vata, sim.
6: Vata.
5: É vata. Não sabem? Não. Eu também não sei, mas não tem importância. A palavra bonita, eu queria ser uma vata, como o Antero do Quental. Mas o meu primeiro não queria, não sei porquê. Pois se houve um poeta Quental, porquê que não havia de haver uma poetisa Quintal? Quintal, o verbo quintalar.
4: Com essa que a senhora me entalou.
5: Então, não dei por isso.
4: Isso naturalmente foi no tempo da sua juventude. Se calhar ele era algum garoto. Como é que ele se chamava?
5: Chico!
4: Santinho.
5: Qual Santinho? O homem chamava-se Chico, não é? Chico da purificação.
4: Bem, a senhora agora deve preferir os homens de certa idade, já rodados.
5: Ai, tem razão. Nisso das idades dos homens sou muito exigente.
4: Ai, é?
5: Para mim os homens têm que ser novos, velhos ou de meia idade. É, não me serve qualquer coisa, sou muito exigente.
6: Quer dizer que a senhora é assim, gosta de fazer escolha, não é?
5: Exato, gosto de escolher.
6: Olha, diga-me uma coisa, onde é que eu sou parecido com o seu segundo amor?
5: Ah, nas sobrancelhas. Ai, ele também era muito cabeludo. Muito farfalhudo. Nas sobrancelhas. Ai. Mas eu depilei-o. Desde o rebuço da boca até o rebuço dos pés.
6: Ah, Jesus.
5: Até o rebuço dos pés.
6: Então quer dizer, a senhora depila.
5: Hã?
6: A senhora depila.
5: Uma senhora depila? Cavalheiro, tenha maneiras.
6: Eu tenho maneiras, não, eu estou a dizer aquilo que a senhora disse.
5: Não, perdão,
6: vamos lá ver se a gente se entende. A senhora disse, eu depilei-o.
5: Yes.
6: E eu disse, a senhora depila.
5: Uma senhora depila?
6: Uau. Então não foi o que a senhora disse?
5: Eu disse, eu depilei-o desde o rebuço da boca até o rebuço da
6: boca. Não, não, foi,
5: ouvi. E o senhor disse, uma senhora depila, eu depilei-o com a pinça.
6: Ah! Que pinça? Então não era depilei-o, era depincei-o.
5: Então eu ia depinçar o homem? Mas o que é que o homem ia depinçar de mim se eu depinçasse? Olha, o senhor que está aí, o senhor, se fosse homem, deixava que eu o depinçasse.
4: Estava a ser rir.
5: Deixava ou não que eu depinçasse?
4: Claro que não me deixava de pinçar.
5: Pois claro que não, nem é homem.
6: Boa, essa é boa.
4: Espera, fique sabendo que eu sou muito homem.
5: Este está-se a rir, também é do sindicato.
6: Mama.
5: Ai, sabe, cavalheiro? Ai, ele era um quarentão.
6: Era.
5: Ai, os quarentões são tão perigosos.
6: Céu.
5: Olha, uma vez houve um que me convidou a ir passear e ir ver as cataratas.
6: Cataratas
5: é, de... isso aí.
6: Isso.
5: Levou-me de automóvel. Aquilo caía assim uns chuviscos, aquilo estava assim. Olha, parou o automóvel, agarrou-me, abraçou-me, apalpou-me. Eu parecia uma farófia, sabe assim? Ai, eu estava tão nervosa que até gaguejava.
6: Assim.
5: Olha, eu gaguejava tanto que quando eu lhe quis dizer não, eu não sou dessas, já era. Já tinha uma catarata em cima. Ai!
6: Diga-me uma coisa,
5: diga.
6: Desculpa, eu estou aqui, eu gostava de saber. Como é que é? Onde é que eu sou parecido com o seu terceiro?
5: No olho.
6: No olho?
5: Ai, no olho, vocês dizem, tem os olhos lindos.
6: Não.
5: Este é bonito, da direita. Ai, mas este, olha que lindo olho. Género assim, género chaputa, congelada, não está? Lindo olho, não é?
4: Mas ele não tem os dois olhos iguais.
5: Não, porque os olhos dos homens são como as maminhas das senhoras.
6: São?
5: Há sempre uma maior e outra mais pequena.
6: Ah, e onde é que a senhora tem a mais pequena?
5: A minha mais pequena ficou na creche.
6: Na creche? Ah, isso ainda cresce. Mas
5: eu não me refiro à mamãe, me refiro à mamã.
4: À mamã?
5: Eu sou mãe de 5 filhas. Do terceiro, feitas no quarto.
6: Ai,
5: meu quarto amor era um homem educado, adorava. Amava-me muito.
6: Assim.
5: Adorava atirar-me com flores.
6: Não me diga.
5: Bem, às vezes batia-me, lá se batia, mas adorava atirar-me com flores. Parece que o estou a ver. Ele a atirar-me com as flores e eu a fugir. Ele a atirar-me com as flores e eu a fugir.
6: A fugir das flores?
5: Não, dos vasos também. Conhecemos na rua, ele a perseguir-me, eu esvoaçando. Ai, olha, e depois levou-me para a casa dele. Oi. Fui para a casa dele, ele pôs uns discos.
6: Ah, discos.
5: E eu, é claro, entusiasmada com aquele romantismo todo, distraí-me e disse-lhe: ah, meu querido Mariquinhas, não sei o que é que o homem pensou, que eu estava a chamar, não gostou. Pá! Deu-me ali um encher de porrada.
6: Claro, senhor,
4: Então a senhora comeu e comeu bem.
5: Comi, mas não é isso que está a pensar. Antes de me dar porrada, preparou os petiscos no quarto.
6: Ai,
5: de renda. Ai, assim que entrei no quarto, foi uma.
6: Foi uma.
5: Foi. Foi uma!
7: Já são duas!
5: Foi uma!
7: Já são três!
5: Ah, foi uma surda de marisco e um chouriço assado! Deliciosos!
4: Foi então depois que ele te bateu!
5: Foi, foi! Depois de levar porrada até o chouriço me vinha à boca!

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1: Bom dia, são 6 horas.
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6: Bom dia.
7: Bom dia.
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7: Bom dia.

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2: Muito bom dia, são 8 horas em Portugal Continental e na Madeira, 7 nos Açores. Em destaque nesta edição.
3: No ano passado, Portugal registou 142 mortes por afogamento, o terceiro pior registro desde 2017. Os dados foram divulgados há pouco pela Federação Portuguesa de Nadadores Salvadores neste Dia Mundial da Prevenção do Afogamento. Em Espanha e França, os grandes incêndios continuam. Milhares de pessoas já foram retiradas de casa.
2: Notícias, edição da jornalista Sandra Henriques.
3: A Federação Portuguesa de Nadadores Salvadores apela à criação de uma Estratégia Nacional de Prevenção do Afogamento. A Federação garante que este ano, até ao dia 30 de junho, registaram-se 75 mortes, o valor mais elevado para este período desde 2017. Neste Dia Mundial da Prevenção do Afogamento, a Federação Portuguesa de Nadadores Salvadores divulga ainda os números finais de 2025. Portugal registou 142 mortes por afogamento no ano passado, o terceiro pior registro desde 2017. Em Espanha, continua ativo o fogo na zona sudoeste de Madrid. Já foram queimados mais de 6 mil hectares. Mais de 60 mil pessoas foram retiradas de casa, de acordo com o último balanço oficial. O delegado do governo espanhol na região de Madrid, Francisco Martín, disse aos jornalistas que os bombeiros trabalharam intensamente durante toda a noite para tentar aproveitar três fatores importantes: a descida das temperaturas, a diminuição do vento e o aumento da umidade. Em Ávila, a noroeste de Madrid, as temperaturas baixaram bastante durante a noite e o vento ajudou a conter a zona norte do incêndio. A área mais problemática continua a ser a parte sul e continua a haver o risco de o fogo se juntar ao grande incêndio da zona de Madrid. Em França, milhares de pessoas foram retiradas de casa desde a meia-noite. Na zona de Bordeaux, mais de 141 mil pessoas ao todo. Os incêndios não dão sinais de abrandar em França, mas, por enquanto, o fogo ainda não entrou na cidade de Bordeaux. Luís Peixoto.
4: O ministro do Interior de França, Laurent Nunes, garante que o incêndio na região de Gironda não ameaça por agora a cidade de Bordeaux, mas o exército vai ser mobilizado para impedir que as chamas entrem na área metropolitana.
5: Faremos tudo o que estiver ao nosso alcance para a proteger por meios terrestres, com a requisição de recursos militares, com os nossos bombeiros, com especialistas em táticas de incêndio, pessoas que combatem fogo com o fogo para impedir que este incêndio se propague. Vamos mobilizar tudo isto. A luta contra este incêndio, de proporções completamente inéditas, continua.
4: Por causa dos incêndios, França ativou o mecanismo de proteção civil da União Europeia para o envio de meios adicionais.
3: O primeiro-ministro francês, Sébastien Lecornu, escreveu hoje na rede social X que os incêndios estão a atingir um nível sem precedentes em França. Por aqui, em Portugal, alguns professores já começaram a receber convocatórias para a classificação dos exames nacionais da segunda fase. A presidente do movimento Missão Escola Pública, Cristina Mota, refere que as convocatórias mostram as datas de início e fim para os professores corrigirem os exames.
6: O que nós até agora sabemos é que alguns colegas de português já começaram a receber as convocatórias essas que têm indicação que o período de classificação investigação inicia no dia 27 de julho e depois o término depende da data em que os professores estão a receber as convocatórias. Alguns têm o dia 4 de agosto para terminar, outros têm o dia 6 de agosto para terminar.
3: Cristina Mota afirma que os cronogramas não foram substituídos, apesar das alterações nas datas dos exames.
6: Ao contrário do que estava definido na legislação, que rege a avaliação externa, existia um cronograma que não chegou a ser substituído quando existiu, portanto, esta alteração de datas, não existindo neste momento um cronograma que indique em que data cada disciplina tem previsto iniciar a classificação.
3: A primeira fase dos exames nacionais do ensino secundário esteve envolta em polémica. Ontem, ao final da tarde, mais de uma centena de alunos e professores juntaram-se em protesto em frente ao Ministério da Educação, onde pediram a demissão do ministro Fernando Alexandre. Agora vamos ao cinema. É uma produção conjunta entre Portugal e a Turquia, de que lhe falo agora. Portuguese Love é uma comédia romântica. As filmagens foram em Lisboa e no Guincho. O ator Diogo Morgado é o protagonista. Margarida Vaz.
5: Uma mala perdida no aeroporto de Lisboa e uma desilusão amorosa em Istambul são os ingredientes base de Portuguese Love.
7: Yasmin Aslan.
8: José Alves.
7: I have your suitcase.
8: Mercado do Cais.
9: You're in the other side of the city.
5: O ator Diogo Morgado partilhou protagonismo com a atriz turca Şansu Dere.
10: É a protagonista turca, é uma atriz muito conhecida, um bocadinho por todo lado, devido também às novelas. Descobre que a vida dela toda é uma grande mentira. Apanha o primeiro avião, vai parar a Portugal e cruza-se com este português, que também está a atravessar uma fase complicada e acabam por se apaixonar.
5: Diogo Morgado fala um bocadinho turco.
10: Tem algumas palavrinhas em turco, nada por aí além, mas essencialmente o filme é em inglês, é a língua que as duas personagens controlam e dominam para comunicar.
5: Para Diogo Morgado é um filme romântico.
10: É um filme emocional, é um filme romântico e é um filme que fala também de família e de costumes. E eu acho que muito é que esta coisa do legado, não é? A expectativa que há da família perfeita, sobretudo as famílias mais conservadoras terem um plano, casar e ter filhos e nem sempre as coisas são assim, mas não quer dizer que esteja errado. A vida às vezes reserva-nos outras surpresas mais interessantes.
5: A rodagem dividiu-se entre a Turquia e Portugal. Lisboa e Cascais são o cenário de uma história de amor no filme Portuguese Love.
11: Ade. What does that mean?
3: Portuguese Love pode ser visto nas salas de cinema de todo o país. Diogo Morgado é o galã da história.
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5: Muito bom dia, bom fim de semana, sábado 25 de julho, já estamos em linha consigo, 2 horas de discos subidos, pode participar e juntar-se a nós através do 274-800-021, a frase é simples, a publicidade é a alma do negócio, invista em publicidade na Rádio Condestável. Muito bom dia.
6: Bom dia, José Carlos.
5: Viva, falo com o nosso ouvinte.
6: Manuel Raul, do Centro Social e Paroquial de Santo António do Coço.
5: Bem-vindo, vamos saber qual é, vamos à nossa frase. A publicidade é a alma do negócio.
6: A publicidade é a alma do negócio, em vista na Rádio Condestável, que é um bom investimento.
5: E o tema que escolhe?
6: Quero ouvir o grupo Sacalegas.
5: E a dedicatória?
6: A dedicatória, portanto, para a Maria Adília, Natália da Corteceira, Jorgina Tramagal, Luciano de Torres Vaz, Paulo Januário Balhaz, Manuel Ramos Vila Beia da Rosa. Manuel Ramos de Vila Velha da Roda, onde disse Carlos Dias Torres Velhas, Eduardo Gomes de Santarém, e Quitéria Benquense, Maria Leonor de Ancião, Maria do Rosário de Proença Nova, Maria do Rosário Sorreis da Sertã, António Cravo de Mário, Nina da Roda, Pedro Miguel da Comenda e Irminha de Marrados, e posso José Carlos, um bom dia e um bom almoço. Obrigado.
5: Uma ótima manhã, um excelente fim de semana. Seguimos com os Sacalegas.

0: O Checa Adegas, nesta primeira hora de manhãs, em linha consigo, edição de fim de semana, sábado, dia 25, 274-800-021, é o nosso número de serviço, pode participar e juntar-se a nós. A frase é simples: a publicidade é a alma do negócio, invista em publicidade na Rádio Condestável. Vamos aguardando a sua participação. 274-800-021 é o número de serviço, pode escolher a sua música e juntar a respectiva dedicatória até às 10 da manhã. Muito bom dia.
1: Olá, bom dia.
0: Viva, falo agora com a nossa ouvinte.
1: Com a Natália da Codiceira.
0: Ora, muito bem-vinda, vamos à nossa frase.
1: A publicidade é a alma do negócio, faça publicidade na Rádio Condestável.
0: E o tema que escolhe?
1: Pode ser uma à tua escolha do Luís Filipe Reis.
0: E a dedicatória?
1: Para alguém que me está a ouvir, para o Manuel Ramos e Rosário Carlitos, que está por lados de Unhais da Serra. Um beijinho e boas férias. E para Leonor do Ancião Filho de Manas, Georgina Tramagal, continuação das melhores lá de casa, e um beijinho. E para a Quitéria de Bem-Crenças, e para Maria Adília e Manuel Raul do Lar do Coço, e para o António Costa do Brejo, minha esposa, e para umas meninas do Carvalhal, e para um casal amigo da Sertã, Manuela e Vítor. Para todos, muitos beijinhos, muita saúde e um bom fim de semana. E para ti, Hugo, um beijinho, um bom almoço, que ainda é cedo, e até a próxima.
0: Até uma próxima oportunidade, uma ótima manhã, um bom fim de semana. Seguimos com o Luís Filipe Reis.

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16: Estamos em linha consigo, edição de fim de semana, sábado 25 de julho, rumo ao telefone. Muito bom dia.
17: Bom dia, Sr. Hugo.
16: Viva, falo com o nosso ouvinte.
17: Maria Adelaida Couso.
16: Bem-vinda, vamos à nossa frase.
17: A publicidade é a alma do negócio, investe em publicidade na Rádio Contestável, que é um bom investimento.
16: O tema que escolhe?
17: É o José Amado no Malhão do Beijo.
16: E a dedicatória?
17: A dedicatória vai para a Natália da Coticeira, Maria Lina de Pousa Flores de Ancião, Maria do Rosário de Provença Nova, Georgina do Tramagal, Joaquina Dias do Gavião, Quitéria das Brancarenças, Irmina de Marlaus de Leiria, Manuel Raul, Paulo Genoado de Valhares, Luciano de Torres das Barras, João Girinhas de Oledo, Manuel Ramos de Vila Velha de Rotão, Pedro Miguel da Comenda, Carlos Dias Torres Verdes, Eduardo Ramos de Santarém, António Cravo Tomás, Glorinha de Alcaíns e Nina da Roda, para vocês todos da rádio e para o resto do auditório. E um resto, bom dia, até amanhã, até segunda, se Deus quiser.
16: Até uma próxima oportunidade, um bom fim de semana e boa audição. 274-800-021. É o nosso número de serviço até às 10 da manhã. Agora o Zé Maro.

0: Mais uma participação, muito bom dia.
1: Olá, senhor, bom dia.
0: Viva, falo com a nossa ouvinte.
1: Bernardino de Abrantes.
0: Bem-vindo à antena, vamos saber qual é, vamos à nossa frase.
1: A publicidade é uma dos negócios, faça publicidade no rádio contestável.
0: José António Reis, para dedicar.
1: Vai para o senhor Hugo, para a sua mãe, para todos os seus. Vai para todos os seus colegas e famílias, para todos com um bom fim de semana. Vai para o José António, família. Vai para os meus filhos, para as minhas netas e para o meu pequenino. Vai para as minhas vizinhas, e também com um bom fim de semana. E vai para todo o nosso auditório, para todas as pessoas que eu costumo dedicar durante a semana. E para os nossos doentes com rápidas melhores, para quem fez anos durante a semana, os parabéns. Tudo bom para todos, um bom fim de semana para todos. E para o senhor Hugo, até à próxima, se Deus quiser, com um bom fim de semana.
0: Muito obrigado, até uma próxima oportunidade, uma ótima noite e boa audição. José António Reis.

0: Rumo ao telefone, muito bom dia.
1: Bom dia, Sr. Hugo, está tudo bem?
0: Bem, obrigado, falo com a nossa ouvinte.
1: Quitéria, em bem crença.
0: Bem-vinda, vamos à nossa frase.
1: A publicidade é a alma do negócio, faço a publicidade no rádio quando estava, que é um bom investimento, para dedicar aos netinhos, filhos e marido, ao senhor e aos seus familiares e nós esquecendo os seus coleguinhas todos. António Manuel da Marinha Grande, Manuel Ramos de Vila Velha, Rosarinha Bento Dieves, Joaquina Dias do Gavião, Claudina das Arreciadas, Josina do Tramagal, as melhores lá para ela e para a família, Artur Costa do Cano, Roseta do Casal de Águas do Verão, Leonor de Ancião, Joaquim Marcos da Foz do Cobrão, Glorinho Simitra de Alcaíns, João Geirinhas do Leite, Paulo de Valhaço, António Cravo do Mar, Luciana, Natália da Codiceira, Adílio do Coço, Manuel Raul do Coço, Eduardo Gomes de Santarém, a Nina da Roda. Um beijinho para todos, um bom almoço, as rápidas melhoras dos ventinhos. Quem tiver a fazer anos de parabéns, para o senhor um beijinho tudo bom e até à próxima.
0: Fica feita a dicatória, uma excelente manhã, um bom fim de semana, um ótimo sábado. Amado Batista.

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10: Estamos em linha consigo até às 10 da manhã, sábado 25 de julho. Muito bom dia.
11: Bom dia, Sr. Hugo.
10: Viva, falo com a nossa ouvinte.
11: Maria de Sedas, Pontinhas, Santo André das Tejeiras.
10: Bem-vinda, vamos à nossa frase.
11: A publicidade é a alma do negócio, existe a publicidade na Rádio Condestável.
10: O próximo tema para dedicar.
11: É para dedicar para si, para toda a sua família, para todos que fazem o programa da Rádio Condestável, um beijinho para todos, para toda a minha família, para todos os que estão a ouvir. E um bom dia, Sr. Hugo, até à próxima e muito obrigado.
10: Até à próxima oportunidade, uma ótima noite e boa audição.

0: Bom fim de semana, um ótimo sábado, uma excelente manhã, uma saudação especial para os imigrantes que estão de regresso para a terra natal, para os merecidos dias de descanso. Espero que aproveitem da melhor forma as férias. Avançamos agora para o telefone. Muito bom dia.
1: Olá, bom dia, senhor Hugo, está bom?
0: Bem, muito obrigado. Falo com o nosso ouvinte.
1: Olívio Pereira de Cafete.
0: Muito bem-vindo. Vamos à nossa frase.
1: A publicidade é a alma do negócio, passa a publicidade na rádio contestável, que é um bom investimento.
0: Com certeza. E o tema que escolhe?
1: Se a casa cair, da banda Lusa.
0: E a dedicatória?
1: Para a minha mulher, para as minhas filhas, para os meus netos, para as minhas sobrinhas de Covilhã, para a dona Carminda e seu marido em Café, e suas filhas e seus netos. Todos um bom fim de semana e para vocês também aí.
0: Muito obrigado, uma ótima manhã e um bom fim de semana. É, então, Banda Lusa no facho desta hora 1, depois das 9 da manhã, vamos continuar consigo, 91.3, 97.5, 107.0 e, claro, em radiocontestável.pt. Um bom fim de semana para todos.

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3: Muito bom dia, um bom fim de semana, uma excelente manhã. São 9 horas.
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3: 7 minutos depois das 9 da manhã, mais uma vez bom dia, bom fim de semana, um ótimo sábado. Edição de fim de semana de discos pedidos. Estamos em linha consigo. Pode participar e juntar-se a nós através do 274-800-21. A frase é simples: a publicidade é a alma do negócio. Invista em publicidade na Rádio Condestável. Muito bom dia.
14: Bom dia, Sr. Hugo.
3: Viva, fala
14: connosco. Fala-me aqui da roda. 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Faça publicidade na Rádio Condestável.
3: E o tema que escolhe?
14: É os Dama com o Vitor Rodrigues.
3: Para dedicar.
14: Vai já para si, para a sua mãe, com um grande beijinho. Vai para cima para a minha amiga Melita e filhos. Vai para o amigo Toninho, para os meus colegas de Brasil que veio primos. Vai para toda a gente que gosta e que esteja a ouvir. Não esqueçam das senhoras e as senhoras que me estão a dedicar. Um beijinho para eles, com um bom fim de semana. E um bom almoço para o senhor Hugo e um bom fim de semana também.
3: Muito obrigado. Um bom fim de semana, um ótimo sábado, uma excelente manhã.

0: Estamos em linha consigo, uma excelente manhã, bom fim de semana. Próxima participação, muito bom dia.
1: Olá, Hugo, bom dia.
0: Falo agora com a nossa ouvinte.
1: Gualdina de Arreciadas Abrantes.
0: Bem-vinda à antena, vamos à nossa frase.
1: A publicidade é a alma do negócio, faça publicidade. Na nossa rádio contestável, que é sempre um bom investimento.
0: Starlight para dedicar.
1: E os locutores 5 estrelas
0: para
1: nos
0: obrigado.
1: Atender.
0: Muito obrigado.
1: Sim, vai para o U com um beijinho, bom fim de semana. E para toda a equipa da nossa rádio contestável. Vai um beijinho para o Sr. Afonso com as melhoras. Para a Georgina também um beijinho e continuação das melhoras da família. António Costa do Brejo de Cima, Manuel Ramos e família, Quitéria das Bem-Crenças, Paulinho Januário, para a Dona Clotilde, um beijinho para ela, para a Flora, se estiver a ouvir, também um beijinho, para a Silvina e Pereira das Aradas, um beijinho e as melhoras, para a Rosete, também um beijinho e as melhoras dela, Maria Joaquina da Ribeira do Fernando, para a Joaquina Dias do Gavião, Fernanda das Bairradas e Família, Carlos da Amieira do Tejo, Conceiçãozinha do Sabogueiro, Rosária Bento de Évora, Maria Manuel que se encontra no Lar das Moriscas, um beijinho para ela e para todos os utentes e para todos os funcionários do lar. Vai um beijinho para todos, as melhoras dos nossos doentinhos. Um bom fim de semana, Hugo, um beijinho, um bom fim de semana e até para a semana, se Deus quiser.
0: Até à próxima oportunidade, uma ótima manhã e um bom fim de semana. Agora o Starlight.

0: Mais uma participação do outro lado da linha. Muito bom dia.
1: Bom dia, Sr. Hugo.
0: Viva, falo com o nosso ouvinte.
1: Adelino Santos, de Abrantes.
0: Muito bem-vindo, vamos à nossa frase.
1: Publicidade é a alma do negócio, e faça publicidade da Rádio Contestável, que é um bom investimento.
0: Certíssimo, e o tema que escolhe?
1: Oi, para o Sr. Hugo, para a Fernanda.
0: A música, qual é a musiquinha?
1: É da qual Isabel, não vou voltar a chorar.
0: E a dedicatória?
1: É para o Sr. Hugo, para a Fernanda, para a equipa toda da Rádio Contestável e para todos os ouvintes.
0: Muito obrigado. Muito obrigado, igualmente. Um ótimo sábado, uma excelente manhã. É Cláudia Isabel nos próximos minutos.

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11: Estamos sempre consigo. 91.3, 97.5, 107.0 e em radiocontestável.pt. Muito bom dia.
13: Bom dia, Hugo.
11: Viva, falo com o nosso ouvinte.
13: É o Pereira das Aradas.
11: Bem-vindo, vamos à nossa frase.
13: A publicidade é algo do negócio. Quer que já diga a publicidade agora?
11: Este, sim, estamos em direto.
13: A publicidade é...
11: É alma do negócio e invista em publicidade na Rádio Contestável.
13: Sim.
11: E o tema que quer escutar?
13: Uma qualquer dúvida, não te solidez.
11: E a dedicatória?
13: A dedicatória é para dedicar a Brigues da Granja da Casa Branca e família, à Aldina das Recheadas Abrantes e família, à Joaquina Dias do Gavião e família, à Maria Joaquina de Ribeira Fernandes, à minha família toda e para o Hugo e para a sua família, tudo de bom.
11: Muito obrigado,
13: e
11: igualmente.
13: Até para a semana.
11: É uma próxima oportunidade.
13: E depois o Rock das Vianças também.
11: Com certeza.
13: Para toda a gente que
11: muito
13: está
11: bem.
13: A ouvir.
11: Fica feita a dedicatória. Muito bom dia. Um bom

0: Rumo ao telefone ao 274-800-021. Muito bom dia.
1: Bom dia, José.
0: Viva. Fala com o nosso ouvinte.
1: Olha, por Rui Vicente, Malpicas Hotéis.
0: Bem-vindo. Vamos à nossa frase.
1: A publicidade é a alma de um negócio. Passa publicidade na rádio contestada.
0: O próximo tema com dedicatória. Vamos à sua dedicatória para a próxima música.
1: É o menino Vaz Maia, que já o disse, eu conto à minha maneira, e é para dedicá-lo, ele vai já para si, e para todos os seus colegas, vai aqui para a minha família, e para todos os ouvintes que estiveram na escuta. E para si um bom almoço,
0: Muito obrigado, uma excelente manhã, um bom fim de semana, boa audição. Até uma próxima oportunidade, muito bom dia. Seguimos com o pedido do nosso ouvinte de Malpica do Tejo.

0: correu ao telefone. Muito bom dia.
1: Bom dia, fala Maria de Rosário, em Praça Nova.
0: Ora, muito bem-vinda. Vamos à nossa frase.
1: A publicidade da Alma do Negócio faz a publicidade na rádio, como estava, é para dedicar à minha família, às minhas irmãs e minha cunhada, à dona Silvina, à dona Georgina do Tramagal, à dona Adília e Manuel do Custo, e Manuel Ramos e família, e para o Sr. Alfredo Madeira Sardinha Esposa, para todos os 20 participantes, com um bom fim de semana, para o Sr. Continuação de um bom trabalho, um bom fim de semana e até à próxima.
0: Muito obrigado, uma excelente manhã e bom fim de semana. Tristão da Silva.

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9: 11 minutos para as 10 da manhã, estamos em linha consigo, edição de fim de semana. Rumo ao telefone, muito bom dia.
10: Olá, muito bom dia, está tudo bem consigo?
9: Bem, muito obrigado, falo com a nossa ouvinte.
10: Maria Joaquina, da Ribeira de Fernanda Brandes.
9: Bem-vinda, vamos à nossa frase.
10: Obrigada. A publicidade é a alma do negócio, passa a publicidade na Rádio Contestável, que é uma grande rádio.
9: Próximo tema para dedicar.
10: Olha, vai já para si, para a sua família, para todos que trabalham na Rádio Contestável. Vai para os doentes com rápidas melhoras. Bem que, para quem fez anos durante a semana, parabéns e felicidades. Para a minha família e agora para a minha lista habitual. Pode ser a Força da Conceição, para a Joaquina Dias Porto de Costa, para a Georgina e para a Valdina, para a Flor e para a Silvina das Aradas de Másia de Sernais, Firmina dos Marrazes, Manuel Ramos, António Costa, aqui para a minha vizinhança, Maria José Granja e Isabel Simões, António Cravo e Joaquina Serras, Luís e Rosa Maia de São Miguel de Rito Tabrantes, Carlos Dias da Meira Teve, Paulo Januário e também para os familiares desta gente toda, um bom fim de semana, um beijinho para si, um bom regresso à sua casa, muito obrigado, prazer em falar consigo.
9: Muito obrigado igualmente, uma ótima manhã, um excelente fim de semana, seguimos com o pedido da nossa ouvinte.

0: Anita Guerreiro, Cato Vento, caminho das 10 da manhã, Sejaste para o Jardim com 20 graus, sábado 25 de julho, rumo ao telefone. Muito bom dia.
1: Olá, muito bom dia.
0: Viva, falo com a nossa ouvinte.
1: Estou aqui na Dias de Avião.
0: Muito bem-vinda, vamos à nossa frase.
1: A publicidade é a alma do negócio e invista em publicidade na rádio contestável.
0: Blondie de Deborah Harry, Heart of Glass, para recordar e, claro, dedicar.
1: Olha, é para dedicar para si e para a amiguinha que acabou de falar, para a Maria Joaquina de Alveia, um beijinho para ela e para todos os meus amiguinhos e amiguinhas, beijinhos para todos, as melhores aos doentes, um bom dia e um bom fim de semana. Para si, olha, um bom dia, muito obrigado, um bom fim de semana e até uma próxima.
0: Muito obrigado, uma ótima manhã, um bom fim de semana, boa audição, ponto final neste espaço de discos pedidos, em linha consigo, edição de fim de semana, 2 horas em contacto direto com os nossos ouvintes. Blondie com Deborah Harry para as despedidas. Bom fim de semana, boas férias for o caso, continuo sempre na companhia da sua rádio preferida. 91.3, 97.5, 107.0 e em radiocontestável.pt.

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12: Reconquista.
13: Sobre a população chamada a participar até 13 de julho, o jornal Reconquista escreve, em letras garrafais, Castelo Branco cria regulamento para a habitação. Por Penamacor, recolha de lixo motiva reclamações. Em relação à saúde, viver com um saco não é o fim do mundo. Nos incêndios, Jucal do Campo mobiliza-se para ajudar o Agostinho. Sobre as salas de aula, falta de climatização preocupa. No Rally, dois dias fantásticos para não restarem dúvidas.
12: Gazeta do Interior.
13: O jornal Gazeta do Interior destaca, com o Tejo como pano de fundo, em Rodão, os sabores têm muita música. Sobre o festival é de quinta a domingo, o semanário escreve, salva a terra, amigo, da ecologia e do ambiente. Por Castelo Branco e Vila Velha de Rodão, Rally brilha com milhares de espectadores.
12: Jornal do Fundão.
13: O Jornal do Fundão destaca a Beira Interior e escreve Região ganhou 11 mil habitantes desde 2021. O semanário destaca ainda a reportagem O Grande Orgulho de Fazer Parte das Marchas da Covilhã. No Ensino Superior, Universidade da Beira Interior no ranking das melhores universidades. Por Castelo Branco, Câmara contra painéis solares na Gardunha. O jornal salienta ainda, está incluída parte da região, um mapa verde que vai facilitar a instalação das renováveis. Por Vila Velha de Rodão, celebrar a vida e a obra do mestre Cargaleiro. No Ourondo, ecologia e a arte unidas num festival.
12: Tribuna Desportiva.
13: O jornal Tribuna Desportiva destaca a entrevista a António Bates, o presidente da Câmara Municipal de Belmonte, e escreve a autarquia vai reforçar os apoios às coletividades. No futebol distrital é possível ler Clube Desportivo de Alcaíns penalizado. Além da derrota, foram subtraídos 9 pontos que colocam o Académico do Fundão em segundo lugar. E André Matias, o treinador de Pedrógão de São Pedro, não sairei do Pedrógão de São Pedro sem colocar a equipa no Nacional. No torneio Freguesia, Junta de Freguesia Vales do Rio já garantiu o primeiro lugar no escalão menor 35. Na próxima sexta-feira, final mais 18 entre o Tortuzendo e as Cortes.
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Bem-vindos a mais um Espaço Regional. Espaço Regional acontece aos sábados na Rádio Contestável entre as 10 e as 11 da manhã e traz-lhe de volta aqui um que de mais importante se passou durante a semana que está a terminar relativamente à informação local e regional.

0: Estão promessas a criação dos matadouros móveis para tratamento de caça abatida, a fim de poder ser comercializada. O decreto-lei foi publicado esta semana. É por aqui que iniciamos a ronda pela atualidade. Destaque ainda para a tomada de posse da nova direção do Agrupamento de Escolas de Proença Nova e do projeto de lei apresentado pelo Partido Chega para o Governo olhar para a hipótese da construção de um novo quartel dos Bombeiros Voluntários de Proença Nova. Estas e outros assuntos em destaque já a seguir.
1: O Governo aprovou o regime de licenciamento e funcionamento de matadouros e estabelecimentos de manipulação de caça móveis no país.

0: diminui a exigência técnica e legal e que os operadores têm de garantir rigorosos requisitos de higiene, gestão e efluentes e proteção ambiental. Refira-se que o modelo já existe na vizinha Espanha e este passo é para Carlos Miranda, presidente do município sertaginense e atualmente também presidente da Pinhal Maior, uma excelente notícia.
1: Eu acho que é uma excelente notícia. Andamos a lutar por isto há muito tempo e finalmente quero também reconhecer esse mérito do Sr. Ministro José Manuel Fernandes. Finalmente temos essa possibilidade de, a partir de agora, podermos adquirir e licenciar essas unidades móveis.
0: A possibilidade de licenciamento acarreta não uma, mas duas boas notícias, já que vai abranger pequenos ruminantes e caça grossa, deu ainda conta ao autarca.
1: Que esta legislação que saiu agora, este decreto-lei que saiu agora, traduz é a possibilidade que não existia na lei, finalmente, de nós licenciarmos quer os matadores móveis, quer estes estabelecimentos móveis de manipulação de caça. Isto é são notícias excelentes para nós. Eu devo dizer que a Pinhal Maior, desde há alguns anos, que faz um esforço nesse sentido. Nós tivemos há uns meses atrás reunidos com o Sr. Ministro da Agricultura, com o Engenheiro José Manuel Fernandes, a quem eu deixo aqui o meu agradecimento em nome da Pinhal Maior, enquanto Presidente em exercício da Pinhal Maior, porque de facto isto é qualquer coisa que eu acho que pode ser transformador relativamente aqui ao nosso território.
0: As obras e o dinheiro que o Estado Central encaminha para os territórios são importantes, mas também é importante criar condições, nomeadamente burocráticas, para que os trabalhos se concretizem. O passo dado é assim importante, pois, entre outros aspectos, irá permitir reduzir a densidade populacional de javalis.
1: Nós tínhamos o problema dos matadores, porque os matadores concentraram-se mais naquelas zonas onde há produção intensiva de animais para abate. As zonas de baixa densidade ficaram muito afastadas dos matadores. Os matadores móveis podem vir a resolver então esse problema, dando muito apoio aos pequenos produtores. É um passo importante para nós podermos ajudar a combater esta praga de javalis e outras espécies que estão por aí que neste momento são muito prejudiciais para o território.
0: Este modelo vai assim permitir manipular a carne de caça grossa e deverá potenciar a caça ao javali, cuja carne poderá depois ser comercializada. O processo aumenta a cadeia de valor, quer para associações de caçadores, quer para a restauração e, simultaneamente, para a economia local.
1: Eu acho que os pequenos produtores de ruminantes vão ter o seu trabalho mais facilitado, que os caçadores e as associações de caça com quem nós temos dialogado muito sobre esta necessidade de todos juntos podermos combater esta praga de javalis, eu acho que as associações de caça a partir deste momento também vão ter aqui um outro mecanismo ao seu dispor, porque se puderem caçar e introduzir essa caça no mercado, também é uma fonte de rendimento para as associações e para os caçadores e ao mesmo tempo vamos conseguir certamente tirar mais animais do território.
0: Segue-se agora o processo de aquisição do matador por parte da Pinhal Maior, o seu licenciamento e a criação de condições para o colocar em prática.
1: Certamente que a Pinhal Maior há de avançar para uma dessas unidades móveis e depois vamos tratar do seu licenciamento, face àquilo que está disposto neste decreto-lei. Sabemos que a entidade licenciadora será a CCDR Centro, no nosso caso, as entidades fiscalizadoras serão as entidades habituais, a DGAV e a ASEI. Agora vamos fazer esse processo de aquisição e de licenciamento. A unidade móvel precisa de um espaço de estacionamento que também está devidamente legislado, tem que cumprir determinados requisitos, porque a unidade tem que ser permanentemente higienizada, desinfetada, etc. E, portanto, precisa de um espaço apropriado para esse efeito. Aí poderemos ter que construir algum espaço ou fazer a adaptação de algum espaço que já exista. Isso poderá levar aqui mais algum tempo, mas o que é importante é que nós, neste momento, temos esta possibilidade que nós não tínhamos até agora, que a lei portuguesa não contemplava a possibilidade de licenciamento deste tipo de unidades móveis.
0: De recordar que no Conselho da Sertã, o tema da necessidade de existirem matadores móveis começou a ser falado quando os estragos causados pelos javalis na agricultura começaram a aumentar, fruto do consequente aumento da densidade destes animais. As queixas também foram aumentando e os pedidos de auxílio para combater a espécie foram chegando às entidades públicas. No Conselho da Sertã, a Associação de Desenvolvimento Pinhal Maior enviou esforços para a criação de um matador móvel na região para ajudar a combater esta praga. O presidente da Câmara Municipal da Sertã, Carlos Miranda, juntamente com os colegas de Proença Nova e de Vila de Rei, João Lobo e Paulo César Luís, reuniram em representação da Pinhal Maior com o Ministro da Agricultura para falarem sobre este problema. O autarca

0: cartaginense sempre disse que esta espécie tem um alto valor comercial e representará uma garantia de qualidade quando a carne for comercializada nos restaurantes. O Agrupamento de Escolas de Proença Nova iniciou oficialmente um novo ciclo na sua gestão. João Manso, antigo vice-presidente da Câmara Municipal de Proença Nova, tomou posse como novo diretor da instituição no passado dia 17 de julho. A nomeação assinala o fim de um período de transição que durou quase um ano, durante o qual o agrupamento foi gerido por uma comissão administrativa provisória liderada por Paula Mendonça. O ano transato foi, aliás, recordado como intenso pela responsável cessante, que em jeito de agradecimento à comunidade escolar, sublinhou o esforço conjunto para garantir a estabilidade das escolas do concelho.
1: Foi um ano de trabalho intenso, decisões difíceis, de algumas preocupações, mas também de inúmeras alegrias, de projetos concretizados e de objetivos alcançados. E penso que a missão que nos foi confiada aos cinco foi cumprida. Mas nada disso teria sido possível sem o empenho, a competência e a dedicação de todos aqueles que fazem deste agrupamento um espaço de aprendizagem onde se cultivam valores e as crianças e jovens crescem, evoluem e se preparam para serem adultos responsáveis e diligentes. A escola é sempre uma obra coletiva. Nenhum diretor ou presidente de CAP, por mais empenhado ou competente que seja, constrói um agrupamento sozinho.
0: Para João Manso, este mandato representa o regresso a uma casa que bem conhece, embora reconheça que o cenário atual é muito diferente de há 20 anos. A estrutura física pode ser a mesma que o viu partir, mas nas últimas duas décadas houve transformações e evoluções a vários níveis, as quais o novo diretor acompanhou de perto, uma vez que as funções públicas que desempenhou ao longo dos anos lhe permitiram manter uma visão privilegiada sobre as mutações no setor da educação. Assumindo uma lógica de continuidade que valoriza o caminho já trilhado pelo agrupamento e reconhece o trabalho realizado até aqui, João Manso propõe uma intervenção assenta em metas muito concretas. Os seus grandes objetivos estratégicos passam pela melhoria contínua das aprendizagens, pelo reforço da inclusão, pela modernização organizacional, pela valorização profissional do corpo docente e não docente e pela consolidação da escola no contexto da própria região. Acreditando no modelo de uma escola exigente, inclusiva e inovadora, o novo diretor defende uma instituição profundamente enraizada no território, onde cada aluno tenha oportunidades reais de aprender, crescer e alcançar o sucesso. Com uma visão ambiciosa e um compromisso claro perante o futuro de Proença Nova, João Manso reiterou que o grande propósito da sua liderança será promover uma educação de excelência centrada no aluno e no envolvimento das famílias capaz de potenciar a coesão social.
2: Tenho como missão promover uma educação de excelência, inclusiva, humanista e orientada para o futuro, centrada no sucesso escolar, na qualidade do ensino e no desenvolvimento integral dos alunos, assegurando a igualdade de oportunidades, valorização do mérito, inovação pedagógica, cidadania ativa e bem-estar educativo. Num território marcado pelos desafios da interioridade, o agrupamento assume-se como um espaço privilegiado de aprendizagem, inclusão e desenvolvimento, comprometido com a formação de cidadãos autónomos, responsáveis, críticos e preparados para os desafios académicos, sociais, profissionais e tecnológicos do século XXI. Esta missão concretiza-se através de uma forte articulação entre a escola, famílias, autarquia, instituições locais e comunidade educativa, reforçando uma escola aberta ao território, promotora da coesão social, da valorização das potencialidades locais e do desenvolvimento sustentável de Proença Nova.
0: Nesta fase, o objetivo é consolidar o agrupamento como uma escola de referência conhecida pela qualidade de ensino e sucesso escolar dos alunos, pela inclusão e forte ligação ao território e pela formação de cidadãos responsáveis, autónomos e preparados para os desafios do futuro. O sucesso escolar, a qualidade do ensino, a exigência, o rigor e a inovação pedagógica são, entre outras, algumas das linhas que vão orientar a ação de João Manso.
2: O sucesso escolar e a qualidade do ensino, um valor essencial. Exigência, rigor e responsabilidade. Inclusão, equidade e igualdade de oportunidades. Inovação pedagógica e melhoria contínua. Cidadania, respeito e desenvolvimento integral do aluno. Proximidade, cooperação e trabalho em rede. Valorização do território, identidade local e comunidade.
0: Na cerimónia de tomada de posse, João Lobo, presidente da Câmara Municipal de Proença Nova, despediu-se do seu braço direito, na certeza que o trabalho que vai ter nas novas funções será desafiante, muito pela questão dos desafios migratórios instalados.
3: Mudou a nossa sociedade, os métodos de ensino têm que ser evolutivos, também mudaram. Aquilo que era, eventualmente, os cursos técnico-profissionais sempre olhados de esguelha relativamente à minorização daqueles que para lá vão, também mudou, felizmente. E essa circunstância muda também com o tal inverno demográfico, que agora começa-se a ver um bocadinho de primavera, exatamente pelos fluxos migratórios que nós vamos tendo e naquilo que é o desafio que esses fluxos migratórios também desencadeiam e aos desafios à comunidade escolar. E aqui, evidentemente, que os professores têm um papel preponderante, porque também eles estão sobre esse desafio novo e sempre evolutivo. É importante essa condição, é importante a formação contínua, é importante não se erguerem muros relativamente àquilo que são estereótipos que criamos ao longo da vida.
0: Por outro lado, estão os desafios relacionados com os cursos técnico-profissionais e com a sua gestão, que passou a ser partilhada, no caso de Proença Nova, com a comunidade intermunicipal da Beira Baixa. Para João Lobo, a formação dos professores é essencial para responder às necessidades atuais.
3: A continuidade e a formação contínua que muitos dos professores têm que ter, porque muitas vezes os cursos estão parametrizados para aquela forma e para aqueles docentes, e depois é difícil abrir outros espectros, porque os docentes são aqueles. Isto é um desafio para a escola, é um desafio para nós conseguirmos articular esta condição junto daquilo que são os agentes económicos de cada um dos territórios, evidentemente numa escala que ultrapassa hoje a escala do município e tem que olhar para a Sertã, para a Vila de Rei, para Oleiros, para Idanha Nova, para Penamacor, para Castelo Branco, para Vila Velha de Ródão, no sentido dessa oferta. E muitas vezes nós questionamos-nos sobre aquilo que devemos ter ou queremos ter sempre. Hoje temos que olhar para aquilo que é o complemento da rede que nós temos dentro deste perímetro.
0: João Manso regressa assim, ao fim de 20 anos de vida autárquica e de serviço público, a uma função que, fruto das mudanças dos tempos, trará muitos desafios e responsabilidades pela frente. Acompanham João Manso nesta jornada Paula Mendonça, Fátima Delgado, Silvia Martins e Sara Sanches.
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13: O Partido Chega viu aprovado o projeto de resolução onde recomenda ao Governo que adote medidas que viabilizem a necessidade de construção de um novo quartel dos Bombeiros Voluntários de Proença Nova. A obra está orçada em 3 milhões de euros, verba que o município não dispõe e, por isso, o Chega quer pressionar o Governo a encontrar meios de financiamento para esta obra. Esta constatação resultou de uma reunião entre deputados do Partido Chega e a direção da Associação Humanitária dos Bombeiros Voluntários de Proença Nova, confirmou à Rádio Contestada João Ribeiro, um dos proponentes do projeto de resolução em causa e eleito pelo Círculo de Castelo Branco.
14: Parece que terreno já havia para fazer o quartel dos bombeiros, havia todo o interesse, isto é um projeto que vem sido adiado há mais de 30 anos os bombeiros voluntários de Proença Nova até têm um corpo de bombeiros bastante novo, que não é normal no nosso território, e a única coisa que lhes fazia falta é efetivamente este quartel dos bombeiros mais próximo da IC8, com mais capacidade para viaturas, com mais capacidade para os bombeiros, e a única coisa que estava a fazer falta neste momento é o dinheiro. E este projeto de resolução vem no sentido de conseguir que o Governo Central, porque a Câmara Municipal de Proença Nova efetivamente não vai conseguir ter o dinheiro, estamos a falar de cerca de 3 milhões de euros, para conseguir o seu quartel, é no sentido de o Governo agilizar, seja com fundos comunitários, seja através do Orçamento de Estado, o dinheiro para a construção desse quartel, que faz toda a falta para o nosso território.
13: João Ribeiro lembra que este mecanismo não tem força de lei, mas mantém esta necessidade na ordem do dia. O deputado garante que vai estar atento a quando da discussão do Orçamento do Estado para perceber se será inscrita alguma verba para este efeito.
14: Não tem força de lei, isto é só um projeto de resolução, mas traz para a agenda mediática também esta situação e esta falta, mas eu acho que o facto dos partidos que apoiam o Governo também terem votado a favor é um sinal de que à partida o Governo vai ter isto em conta. De qualquer forma, nós também no Orçamento de Estado vamos também, se não vier nenhum valor averbado para isso no Orçamento de Estado, chega, terá atento e vai propor esta a inclusão deste valor no Orçamento de Estado, como é óbvio.
13: A construção de um novo quartel para os bombeiros voluntários da Provença Nova é um dos grandes desafios que o Executivo Municipal tem em mãos. Por se tratar de uma obra dispendiosa, o município e a direção da Associação Humanitária estão já a articular esforços para encontrar linhas de financiamento que viabilizem o projeto. No entanto, o desafio não termina aí. De acordo com o presidente da autarquia, João Lobo, em declarações à Rádio Condestável, a saída dos bombeiros das atuais instalações vai obrigar o município a encontrar uma nova utilidade e ocupação para o edifício que ficará vago.
15: Evidentemente que aquele quartel já na altura foi uma construção muito arrojada para o tempo, mas hoje começa não a ter condições estruturais, mas tem condições conjunturais do ponto de vista daquilo que é a forma de condicionar os efetivos que hoje são mais, aquilo que são as necessidades também desse efetivo nos tempos de hoje, que não eram há 50 anos atrás.
13: O autarca reconheceu ainda que o atual edifício está a ficar sem condições para acolher todo o efetivo.
15: Primeiro, o do financiamento, um novo quartel não custa 10 mil euros, e relativamente àquilo que é a circunstância também da eventual saída dos bombeiros do quartel existente, e também depois a requalificação e reutilização rápida do próprio quartel. Para quê? Para não criarmos, quer queremos, quer não, a saída daquele corpo dali, se não voltarmos a carregar também aquele espaço físico, aquele edifício com pessoas, criamos aqui do ponto de vista do centro da vila. Portanto, tem que ser aqui um processo muito rápido do ponto de vista depois da ação.
13: De acordo com os bombeiros, as atuais instalações estão esgotadas em termos de lotação e capacidade funcional e já não servem para responder de forma adequada às exigências operacionais atuais. Da parte do presidente da Associação Humanitária dos Bombeiros Voluntários de Proença Nova, Ricardo Araújo, refere que o país está num momento crítico do voluntariado, por isso é necessário dar condições às novas gerações. Para isso, estão já a trabalhar nesse projeto com o município.
16: Temos há coisa de sensivelmente de um mês e meio, começámos a trabalhar com a autarquia diretamente para podermos identificar o novo local para o quartel e, portanto, isso são boas notícias. As boas notícias não é só identificar o local ou se está identificado, estamos agora a trabalhar naquilo que é um plano que possa sustentar, obviamente, a construção do novo quartel.
13: Ricardo Araújo reconhece que será uma obra com valor avultado, mas são todos estes passos que são necessários dar para a concretização da mesma.
16: Vai demorar algum tempo, mas acreditamos que mesmo que quer com esta recomendação da viabilização por parte do Governo para a construção do novo quartel, quer com o plano que estamos a traçar com a autarquia, vamos conseguir fazer o novo quartel adaptado àquilo que é a nova realidade do socorro e da emergência em Portugal e em Provença Nova concretamente, que é um desafio enorme, não é? Pela área toda do concelho que nós temos, pela população envelhecida e obviamente que isso faz com que o desafio seja muito maior e eu diria maior no sentido diferenciado daquilo que é o socorro e emergência noutro tipo de concelhos mais citadinhos.
13: Como refere o projeto de resolução, a construção do novo quartel-sede dos bombeiros voluntários de Proença Nova deverá ser encarada como uma prioridade de política pública, exigindo uma resposta articulada entre o Governo, a Autoridade Nacional de Emergência e Proteção Civil, a Comunidade Intermunicipal da Beira Baixa, o município de Proença Nova e a Associação Humanitária dos Bombeiros Voluntários de Proença Nova. De referir que a proposta foi aprovada com as abstenções do PCP e da IEL. Acaba de ser assinado o contrato de programa da obra de acesso ao polígono industrial de Sarzedas de São Pedro, no concelho de Castanheira de Pera. Este contrato tem um valor de 500 mil euros para uma obra orçada em 3 milhões de euros. Uma obra muito reivindicada pela empresa Albano Morgado S.A., como nos deu conta António Henriques, presidente da Câmara Municipal de Castanheira de Pera.
17: A empresa vai para o próximo ano fazer 100 anos, portanto, a questão da acessibilidade é de facto uma dificuldade para a empresa e não só para a empresa. Também causa muitos constrangimentos aos próprios moradores na aldeia das Trazedas de São Pedro. E, portanto, nós vamos efetivar este investimento. É um investimento estimado em cerca de 3 milhões de euros. Uma extensão de 1,2 quilómetros e que tem esses dois grandes objetivos. Migrar a acessibilidade à empresa e permitir que qualquer tipo de transporte chegue facilmente à empresa e, naturalmente, aliviar aquilo que são os constrangimentos provocados dentro da aldeia das Trazedas por força da necessidade de transportes e pessoas a terem à empresa Albano Morgado S.A.
13: Como referiu ainda o autarca, trata-se de uma estrada nova numa distância de aproximadamente 1.200 metros.
17: É uma via nova, portanto, ela terá uma nova ligação à Estrada Nacional 236, aliás, este projeto está a ser elaborado em sintonia com as infraestruturas de Portugal, e é uma via completamente nova, que começará exatamente nessa nova acessibilidade à 236 e terminará a sul da aldeia das Trazedas, e, portanto, é um investimento que se cifra, como já referi, em cerca de 3 milhões de euros, e que tem duas faixas de rodagem com largura suficiente para passagem de veículos de maior dimensão e todos os tempos de enfermagem, tudo aquilo que uma estrada naturalmente necessita para ser licenciada.
13: António Henriques refere ainda que, com mais esta obra, está a continuar aquilo que prometeu em campanha eleitoral aos castanheirenses.
17: Olhamos para aquilo que foi o manifesto eleitoral do mandato anterior e olhamos para aquilo que é o manifesto eleitoral para este mandato, no fundo é uma continuidade, e tem sido muitas coisinhas que nós temos colocado dentro daquilo que é o nosso compromisso do trabalho, do desenvolvimento integral do nosso concelho nas mais diversas áreas. Portanto, este é mais um projeto que ainda está com um objetivo concluído, portanto, estamos a trabalhar para que ele aconteça. Os processos são às vezes bastante demorosos, mas é um passo muito, muito importante que o nosso governo também dá para conseguirmos apoiar aqueles que já existem, sobrevivem, dão nome também a esta terra, e portanto para nós é muito importante esse compromisso. Desde o início ao fim iremos mantê-lo com aquilo que nos propusemos aos eleitores e cujo resultado foi bastante claro.
13: Como refere a nota da Câmara Municipal, este investimento está alinhado com os objetivos de coesão económica, social e territorial previstos em vários instrumentos de planeamento e financiamento regional, contribuindo para a correção das assimetrias entre litoral e interior.
0: A saída de João Manso da vice-presidência da Câmara Municipal de Proença Nova para assumir a direção do agrupamento de escolas do concelho vai obrigar a uma reorganização do executivo liderado por João Lobo. Ricardo Pequito assume as funções de vice-presidente e Catarina Dias continua como vereadora. As alterações foram confirmadas à Rádio Contestável pelo autarca João Lobo à margem da tomada de posse do novo diretor do agrupamento escolar.
15: Agora sobe, de acordo com a lei, o cidadão eleito na lista do Partido Socialista que estava no lugar subsequente, portanto, e ele era o meu chefe de gabinete, o Ricardo Tavares, o Ricardo Pequito, e tomará posse enquanto vereador, portanto, também já foi exonerado no cargo de chefe de gabinete, entretanto, por via da renúncia do professor João Manso, e tomará posse como vereador na próxima reunião de Câmara, que é já segunda-feira.
0: É que fica como vice-presidente?
15: Sim. Depois vamos fazer os despachos, quer da delegação de competências e no reacerto nas competências que já tem a vereadora Catarina, nas competências que o vereador Ricardo vai ter.
0: João Manso nunca escondeu que este seria o seu último mandato autárquico e que possivelmente não o levaria até ao fim, uma intenção agora confirmada pelo próprio.
18: Com o resultado destas últimas eleições autárquicas, informei os meus companheiros de luta, o João Paulo e o João Lobo, que este seria o último mandato e que não tinha a intenção de continuar na vida autárquica, podendo surgir a hipótese de sair mesmo antes do mandato acabar, caso surgisse uma boa oportunidade, e foi o que aconteceu. Após a saída de João Paulo Cunha, que foi eleita de João Paulo Cunha na escola, foi eleita a Paula Mendonça para a CAP. Pelo período de um ano, que termina agora, mas eu precisava de ter formação para me candidatar. Uma formação especializada. Lá fiz a dita formação especializada, que me possibilitava concorrer, fiz a atual presidente também ter magistrado, não estar interessado em concorrer. Fui eleito e aqui estou.
0: Uma mudança que já era esperada e que, por isso, em nada vai comprometer a gestão do município, assegurou o presidente da Câmara, João Lobo.
15: A Câmara continua sólida, eficaz e eficiente para trabalhar relativamente àquilo que é o processo de desenvolvimento que ao longo dos anos temos traduzido para o Conselho, e nessa circunstância não há motivo de qualquer preocupação. Evidentemente que do ponto de vista conjuntural e estrutural o município funcionará, e espero até relativamente àquilo que é a juventude que ambos trazem, quer a Catarina, quer o Ricardo, evidentemente com condições de desenvolver com maior ênfase e com maior capacidade.
0: O autarca não esconde a ligação forte de amizade que o une a João Manso, a quem se refere como um irmão sem o ser. João Lobo admite que a nível pessoal a equipa fica um pouco empenada, mas garante que do ponto de vista estrutural e conjuntural o município continuará a funcionar sem qualquer problema.
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13: A freguesia de Oleiros Amieira assinalou este domingo, dia 19 de julho, o Dia da Freguesia, este ano dedicado ao associativismo. Durante esta cerimónia foi apresentado um livro onde são detalhadas as 30 associações que existem atualmente na freguesia. António Fernandes, presidente da Junta de Freguesia de Oleiros Amieira, fez questão de as enumerar a todas. Uma constatação clara: com tanta associação, é difícil encontrar alguém que não esteja ou tenha estado ligado a pelo menos uma delas.
3: Muito difícil. Dificilmente haverá uma pessoa nesta sala que não seja ou tenha sido sócio ou um familiar seu de uma ou mais das nossas 30 associações. Seguramente todos, mas mesmo todos os oleirenses, colheram e continuam a colher frutos do impacto que o movimento associativo tem nas nossas vidas.
13: Com este reconhecimento, a Junta promove o que está na lei, que é a promoção da cidadania ativa e participativa.
3: Ao promover um gesto de reconhecimento a todas as associações e aos seus dirigentes, a Junta de Freguesia assegura, assim, uma das mais relevantes competências consagradas no regime jurídico das autarquias locais: a promoção e apoio da cidadania ativa e participativa através de atividades sociais, culturais, educativas, desportivas, recreativas, entre outras. Oleiros, independentemente da sua localização geográfica, tem hoje condições de vida que em nada se comparam às de outrora, sendo inquestionável que as nossas associações têm hoje também à sua disposição condições e recursos muito melhores.
13: Este livro guarda em si uma grande incógnita quanto ao futuro destas coletividades. No inquérito lançado para a sua elaboração, a grande questão prende-se com a renovação geracional dos seus dirigentes.
3: O nosso movimento associativo continua a afirmar-se como um espaço privilegiado de encontro, de partilha, de mobilização, de abertura. É neste espaço comum que muitas das nossas necessidades continuam a ser identificadas e resolvidas, que as nossas tradições são preservadas, que alguns dos nossos talentos são descobertos e crescem, que surgem oportunidades, que os nossos valores são difundidos e fortalecidos. Portanto, a resposta aos desafios das nossas associações está, antes de mais, dentro das mesmas, dentro de nós, e não numa qualquer solução externa, por mais planeada e estruturada que possa ser.
13: Fernando Dias, presidente da Assembleia de Freguesia, serve-se da Declaração Universal sobre a Diversidade Cultural para lembrar o papel fundamental dos dirigentes destas associações ao trabalharem para o bem comum.
4: A cultura deve ser vista como um conjunto de características espirituais, materiais, intelectuais e emocionais, diferenciadoras de uma sociedade, e que compreende, para além da arte e da literatura, os estilos de vida, as formas de viver em conjunto, os sistemas de valores, as tradições e as convicções. É aqui que nos compete entender e respeitar o papel das associações e de quem as faz existir. O trabalho que hoje é apresentado demonstra isso mesmo e ajuda também a entender a grandeza da nossa alma coletiva, seja lá isso que for.
13: Fernando Dias realçou também o papel da Junta no apoio a elas todas. Miguel Marques, presidente da Câmara Municipal de Oleiros, frisou que este momento preparado pela Junta de Oleiros Amieira é um momento de união da comunidade e, para ele, o sucesso das freguesias é o do concelho como um todo. E aqui inclui também o papel das associações que, espalhadas um pouco por todo o concelho, mantém viva essa união.
5: Quero também aproveitar esta oportunidade para saudar o trabalho incansável dos nossos autarcas, o dinamismo das nossas associações, instituições e de todos os que diariamente dedicam parte da sua vida aos outros. Foram muitos os oleirenses que, pelo nosso concelho, individualmente ou com o cunho das coletividades que faziam parte, pugnaram pelo desenvolvimento das suas terras de forma voluntariosa e altruísta. Alguns já foram objeto de justa homenagem que lhes era devida. Hoje, outros irão ser justamente homenageados. Mas muito outros oleirenses também seriam dignos desta e de outras homenagens que certamente o futuro assim ditará.
13: O livro este ano apresentado sobre o associativismo teve a apresentação do mesmo a cargo do jovem oleirense João Tomás, licenciado em Sociologia e cujo mestrado versou sobre o estudo dos movimentos sociais, explorando as dinâmicas de participação cívica e de ação coletiva. Como referiu à nossa reportagem, este livro baseia-se essencialmente numa reflexão que a Junta de Freguesia quis fazer sobre este setor da nossa sociedade e, em particular, do seu território. Na reflexão que se pôde fazer sobre o inquérito feito junto das associações, o grande problema é mesmo a renovação geracional.
6: Aquilo que se entende é que a maior dificuldade, ao contrário de muito do que acontece no panorama nacional, não é tanto o financiamento, mas sim a renovação de quadros e de mobilização de pessoas para os órgãos sociais das associações. Diria que é essa a grande conclusão deste estudo. Hoje em dia, ser associado ou membro diretivo de uma associação requer muito tempo, trabalho, dedicação, e em territórios de baixa densidade torna tudo mais difícil.
13: O diagnóstico está feito. Soluções para o futuro passa por uma cada vez maior ligação entre si. Dá o exemplo da iniciativa da Junta de Oleiros Amieira durante os Santos Populares na Vila.
6: Eu penso que o futuro parte de momentos como este, de reflexão, de estudar as associações e perceber como é que todas conseguem cooperar em conjunto. Por exemplo, também a Junta de Freguesia de Oleiros Amieira costuma fazer uma iniciativa nos Santos Populares Lares, que mete todas as associações da freguesia a trabalhar em conjunto, os que querem participar, obviamente, explorando o bar e novas formas de financiamento. E eu acho que passa por aí refletirem todos em conjunto e criar sinergias entre as associações.
13: Como já é hábito neste Dia da Freguesia, este ano foram distinguidos 11 cidadãos e 2 instituições da freguesia com o galardão de mérito a cidadãos e instituições. No caso das instituições este ano foram a Sociedade Filarmónica Oleirense e o quadro de honra dos Bombeiros Voluntários de Oleiros.
0: Marca ponto final por aqui, neste espaço regional. Regressamos às 13 com mais informação local e regional.
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1: Meio-dia, muito boa tarde.
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uma fantástica balada este All My Love, os Coldplay de Chris Martin, o segundo avanço para o novo álbum da banda britânica. Muito bem-vindos à Antena da Contestável, já estamos ao som da música, um bom início de tarde, um ótimo sábado, primeiros minutos desta hora 1 com Imagine Dragons, Steady Swims e muito mais. Boa viagem, se for na estrada, tenha um super fim de semana.

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Vocês vão em Direction, Niall Horan com Evan. Lá atrás juntámos Friendly Fire dos Linkin Park. Ao som da música, na sua rádio preferida, um bom início de tarde, tenha um excelente fim de semana. Agora fazemos play neste Too Sweet dos Ozier, depois vamos relembrar os Cranberries sem Animal Instinct.

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Merece nota máxima este Die With A Smile. É Lady Gaga e Bruno Mars no cair do pano da Hora 1 de Ao Som da Música. Ainda tempo para recebermos os Air Traffic, tema que nos vai conduzir até ao fecho da hora. Às 13, em ponto, a informação local e regional vai regressar à antena. Depois está convidado para a segunda hora desta edição. Continuo desse lado.

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3: 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São agora 13 horas.
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3: Chegou a hora de atualizarmos a informação local e regional neste 25 de julho. Problema na recolha ou falta de civismo das pessoas? São as duas questões que se colocam quando se fala em lixo amontoado e em incorreta deposição de monos junto aos pontos de recolha de lixo. A questão foi novamente levantada na reunião do Executivo Municipal da Sertã, de dia 24 de julho, pelo vereador do Partido Chega, António Silvério, que reportou uma situação no Outeiro da Lagoa e questionou o município sobre o que poderá fazer em relação a estas situações.
4: Estão lá uns caixotes do lixo e uns ecopontos, não é? E aquilo tem sido uma coisa por demais. Aquilo vê-se o lixo ali amontoado, vão lá pôr até monos, não é? Que não deviam lá colocá-los também. Isto, a população, às vezes, acho que se excede um bocadinho nesta situação, um bocadinho é a favor. Eu coloco a questão, o que é que se pode fazer a isto? Se podemos aumentar os caixotes do lixo, isto é, eu tirei a foto aqui ao ecoponto, mas os contentores do lixo estão da mesma forma, lá ao lado. Nós sabemos que agora, nesta altura, que estão cá mais pessoas, inclusivamente todos nós sabemos que desde o Covid para cá, vieram para cá residir muito mais pessoas, não é? Talvez colocar mais contentor ou outro tipo, se isso é possível, não sei, outro tipo de contentor maior que pudesse albergar estas coisas. Talvez até perguntarmos à Força Policial se podem fazer algum tipo de vigilância, mais fiscalização em si.
3: O assunto é recorrente e mais frequente no verão. Começou por lembrar o Presidente da Câmara Municipal da Sertã, Carlos Miranda, lembrando igualmente que o município tem um serviço de recolha de monos. Por outro lado, reforçou que, já que as pessoas se deslocam para deixar o lixo nestes locais impróprios, podem fazer mais uns quilómetros e deixar diretamente no ecocentro.
5: Já aqui dissemos que há um serviço do município que pode fazer a recolha dos monos. É questão das pessoas ligarem aqui para o município para depois combinarmos. E também há aqui uma questão, como diz, que eu acho que é de civismo, não é? Uma montanha dessas de monos e de lixo, de certeza que não foi transportada à mão para ali, foi de certeza transportada numa camioneta, numa viatura. Mais um bocadinho, a pessoa também poderia ir ao ecocentro depositar esse lixo. E nós recebemos no ecocentro e vamos buscar se for caso disso. Agora, aqui é aumentar a sensibilização, aumentar a vigilância, mas é um problema que nos preocupa muito, é mais nesta altura do ano, mas realmente não é bonito de se ver.
3: Por outro lado, Rui Antunes, vereador com o Pelouro do Ambiente, reforçou que existem equipas exclusivas para fazer este serviço, mas que, perante a recorrência do problema, trata-se fazer um esforço conjunto e fazer uma articulação com o serviço de fiscalização.
6: Nós temos equipas exclusivamente dedicadas à recolha de montes, com horários diferenciados, muitas vezes até com recurso a horários extraordinários, e temos tentado, e sabemos os pontos críticos, e esse que o vereador Silvério nos traz é um ponto crítico, e muitas vezes não se trata só daquilo que é a capacidade instalada em termos de contentores. É que muitas vezes os contentores estão vazios, põem no chão. Portanto, isto é uma questão de civismo mesmo, civismo. Não há outra palavra para exprimir e para expressar esta situação. E nós, efetivamente, temos que fazer aqui um esforço conjunto, e há pouco falou das forças de segurança, e nomeadamente das equipas CEPNA, que temos também que, se calhar, fazer aqui uma articulação, mesmo com o nosso serviço de fiscalização, porque o nosso serviço de fiscalização também tem esta missão e também vai fazendo este trabalho.
3: Deu novamente conta que esta semana, após a limpeza de um espaço, as pessoas voltaram a encher, pouco tempo depois, aquele sítio de lixo. O município está a ponderar colocar sistemas de vigilância nestes espaços.
6: Eu já pedi aos serviços, até para termos aqui também, se calhar, temos aqui que arranjar, se calhar, uma solução, e até podemos, em verdade, por outro, que é pôr sistemas de vigilância e começarmos a ter que atuar nesse sentido. Portanto, temos que fazer um caminho que tem que ser nesse sentido, e começar a responsabilizar as pessoas por isto, porque isto são dinheiros públicos, não é? O facto de nós lá termos equipas e trabalho extraordinário e a toda a hora, são dinheiros que nós gastamos e que alguém tem que ser responsabilizado por isso.
3: Recorde-se que o município da Sertã tem um serviço de recolha de monos gratuito. Para usufruírem deste serviço, os interessados devem solicitá-lo através do número de telefone 274-600-300 ou do e-mail geral@cm-certa.pt. Este serviço é parte do sistema de recolha seletiva e valorização de resíduos urbanos, promovendo a melhoria do ambiente e a redução da poluição. Mudamos de assunto. O município de Vila de Rei assinou o contrato do programa que garante o financiamento para a construção do futuro heliporto municipal. A nova infraestrutura vai ficar localizada entre a Associação de Caça e Pesca e a Aldeia do Lavadouro. O projeto representa um investimento superior a 627 mil euros, financiado a metade pela Administração Central. A cerimónia de assinatura decorreu na Covilhã, junto a 10 municípios da região centro. No total, os projetos aprovados representam um investimento global de 14 milhões de euros. Em Vila de Rei, o heliporto é visto como uma obra estratégica para reforçar a resposta em situações de emergência, proteção civil e combate a incêndios rurais. Para o presidente da autarquia, Paulo César Luís, trata-se de um investimento há muito ambicionado, que vai dar mais segurança à população e ao património natural do concelho. E o Pavilhão Desportivo Municipal da Sertã acolhe este domingo, dia 26, o 19º espetáculo do Dance Club Crew, grupo de dança do Clube Bom Jardim. Com o tema Desliga e Sente, a iniciativa marca o encerramento do ano letivo, reúne em palco mais de 100 crianças e jovens do concelho. O objetivo é convidar o público a refletir sobre o impacto do mundo digital e das redes sociais no dia-a-dia, valorizando as relações humanas e o convívio presencial. A fundadora e professora do grupo, Diana Passos, sublinha que o espetáculo usa a arte e a dança para despertar consciências e também para sensibilizar a importância de estar verdadeiramente presente. O evento tem início marcado para as 18h45, tem entrada livre até à lotação da sala, conta com o apoio do município da Sertã. E o Mercado Municipal da Sertã recebe no próximo sábado, dia 1 de agosto, mais uma edição do Ecomercado, entre as 9 e as 17 horas. O espaço volta a reunir produtores locais e particulares, com uma oferta que inclui produtos hortofrutícolas, artigos locais e bens em segunda mão. A iniciativa da autarquia visa dinamizar a economia local e incentivar a sustentabilidade e o combate ao desperdício. Os interessados em participar, como vendedores, têm inscrição gratuita, que deve ser feita até dia 30 de julho, através do sítio da internet do município da Sertã.
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3: São 8 minutos das 13. Depois da informação local e regional, deixamos-lhe a previsão do estado do tempo para este sábado. Vamos continuar com períodos de céu muito nublado, vai tornar-se pouco nublado a partir do fim da tarde. Estão também previstos aguaceiros dispersos até ao fim da tarde, podendo ser ocasionalmente acompanhados de trovada no interior norte. O vento superará fraco a moderado, sendo por vezes forte, com rajadas nas terras altas. A temperatura máxima sobe hoje um pouco. Para amanhã, domingo, o céu estará pouco nublado limpo, apresentando períodos de muito nublado na região centro até ao início da manhã. Vento superará fraco a moderado, sendo por vezes forte nas terras altas até ao início da manhã. Temperatura máxima sobe também amanhã domingo. Quanto a máximas previstas, mas para hoje: capitais de distrito, Leiria 25, Coimbra 27, Porto Alegre 28, Santarém 29 e Castelo Branco 30 graus. Depois, na nossa região, concelho da Pampilhosa da Serra e de Castanheira de Pera deverão chegar aos 24 de máxima, Figueira dos Vinhos aos 25, Pedrógão Grande 26, Oleiros, Vila de Real, Beiasas, Ferreira dos Ezes 27, Sertã e Mação 28, Proença Nova, Cerdoal 29, Vila Velha de Ródão 31 graus de máxima. Estão neste momento 26 graus em Cernache do Bom Jardim. Tenha um excelente sábado na companhia da Condestável.
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4: Bom fim de semana, um ótimo sábado na companhia de Contestável, hora 2 de Ao Som da Música na sua rádio preferida. Bom almoço, por aqui pode sempre degustar a melhor banda sonora. Taylor Swift e Post Malone, próximos minutos com Fourth Time, depois a Vampire de Olivia Rodrigo.

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A poderosa voz de Benson Boone em Beautiful Things, nesta hora 2 de Ao Som da Música, a caminho das 14 horas. Um bom início de tarde deste sábado. Tenha um excelente fim de semana, sempre bem sintonizado na Contestável. Luís Capaldi é o próximo convidado. Fazemos play neste Forgive Me. 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

a música nova de Rose, chama-se Number One Girl. Lá atrás, Close Your Eyes, de Michael Bublé. Está assim completa a hora 2 de Ao Som da Música. Para os últimos cartuchos, ainda A Thousand Years, a versão de James Arthur. Depois das 14 horas, marcamos encontro para a terceira e última hora desta edição. Vai mesmo valer a pena continuar desse lado, na companhia da Contestável.

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É um single intemporal este Somebody That I Used To Know, o tema que deu a conhecer ao mundo a voz de Gautier. Terceira hora de Ao Som da Música, um ótimo sábado, um excelente fim de semana ao som da Contestável. The Script, próximos minutos com For The First Time, depois a Harry Styles e David Karcher.

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0: No More Running Away, um dos grandes sucessos dos Air Traffic, lá atrás Lonely Boy dos Back Ends. Hora 3 de Ao Som da Música, um ótimo sábado, um excelente fim de semana. Agora Lorde com Solar Power. Boa viagem, se vai na estrada, fique connosco.
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1: Muito boa tarde, são 15 horas.
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pouco mais de uma nota só, mas como é que se diz? Espantosa e saudosa ao mesmo tempo, Elis Regina. Este é o samba de uma nota só e há um vídeo muito, muito doce que é partilhado várias vezes, não sei se por acaso já lhe apareceu assim, em que a Elis Regina está numa... portanto num canal televisivo, dar uma entrevista, e as pessoas ligam para lá, e na altura ligou uma criança, ligou um menino para lá, e disse, a Elis tem o sorriso lindo, lindo, queria lhe perguntar se os dentes são seus. E ela desata a rir, e portanto, e é um momento muito, muito, muito engraçado, pronto, vamos dizer assim, da Elis Regina, e onde se nota, claro, que ela é uma pessoa também dulcíssima. Cá estamos nós de volta com mais um É Carioca aqui na sua Contestável, uma horinha sempre curta para o que temos a rodar por cá. Bom fim de semana, espero que eu aproveite da melhor forma possível. Agora com João.

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Às vezes é mesmo assim, às vezes acontece tudo virar bosta e temos que seguir em frente e esquecer um bocadinho. Portanto, para quem, sei lá, as férias não estão a correr assim da forma como gostaria, vamos passar por cima disso e vamos esquecer e seguir em frente. Mas falando em férias, encontrei aqui uma publicação do Bernie Sanders. Ele é atualmente um senador sénior, portanto era deputado democrata nos Estados Unidos. Ele fez uma publicação a propósito das férias pagas com as respectivas bandeirinhas dos países. E fui aqui encontrar, portanto, o nosso país com 22 dias de férias, a vizinha Espanha também igualmente, a Grécia com 20, por exemplo, a França com 25. Só para dizer que nos Estados Unidos são mesmo zero dias de férias pagas, e acho que se não quando, exatamente, ali ao fundo da tabela, não é que o Brasil tem 30 dias para ouvir a maré e fazer outras coisas, sei lá. Olha que bom, boas férias para si, aproveito, mesmo que não sejam 30, e bom trabalho também. Esta é a Silva.

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E é o melhor que temos a fazer, atrairmos gente boa. Tribalistas para o fecho, deixamos Seu Jorge, Maipê e Vintage Culture, últimos sons deste É Carioca. Daqui a pouco o simultâneo com a Antena 1 e venha daí para a febre de sábado à tarde.

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0: Muito boa tarde, são 4 horas, 3 nos Açores.
1: Já partiu para a Espanha a Força Especial Portuguesa que vai ajudar no combate aos incêndios. Daqui a pouco vamos a Cencientos, uma localidade de Madrid que recebeu ordem de evacuação esta tarde, com a reportagem de Ana Romeu. Em Bordeaux, França, ouvimos um português que também teve de abandonar a casa por causa dos incêndios.
0: Temas para desenvolvermos já a seguir no Jornal das 4. Nesta tarde, sábado, no Porto estão 25 graus, Coimbra e Lisboa com 26, Faro um pouco mais quente, está com 29. Nas ilhas, Ponta Delgada agora com 22 graus, no Funchal estão 24. Jornal das 4, a edição é de Alexandra Sofia Costa.
1: Já partiu a caminho de Espanha por terra a Força Especial Portuguesa que vai ajudar no combate aos incêndios na zona de Ávila, em Espanha. São 128 operacionais, 38 veículos, uma força conjunta da Proteção Civil, GNR e Bombeiros. Mário Silvestre, Comandante Nacional da Proteção Civil, descreve esta resposta imediata ao pedido espanhol.
2: Nós recebemos hoje pelas 10 da manhã um pedido de ajuda do Governo Espanhol, bilateralmente, e portanto o que vamos fazer é ajudar, no fundo, os congéneres espanhóis, os nossos camaradas espanhóis, a extinguir um incêndio, que é um incêndio bastante complexo, com interações diferentes, e portanto vamos, no fundo, numa ajuda, tal como eles nos ajudam a nós hoje cabe-nos a nós ir ajudá-los a eles, e portanto a missão é uma missão de combate a incêndios, à semelhança do que estamos habituados a fazer, e portanto vamos à Espanha neste espírito de ajuda e de camaradagem que nos norteia neste nosso trabalho.
1: Uma resposta pronta. A Força Especial Portuguesa leva 500 rações de combate. Mário Silvestre explica o que esperam encontrar no terreno.
2: Fora da capacidade de extinção em muitas das zonas e, portanto, as forças no terreno estão a proceder a evacuações de aldeias e, portanto, e a confinamentos. É este o cenário que vamos apanhar. E, portanto, num cenário destes, a mensagem foi para porem em prática todos os conhecimentos que têm. A Força Operacional Conjunta que vamos projetar é constituída por elementos habituados a estes tipos de cenários e, portanto, o que vão para lá é pôr em prática, no fundo, aquilo que já fazem no seu dia-a-dia e nos incêndios em Portugal.
1: Já vão a caminho de Ávila. Os incêndios florestais em Ávila e na Comunidade de Madrid já levaram 88 mil pessoas a abandonar ou a confinar-se em casa. Em Cencientos, uma localidade da Comunidade Autónoma de Madrid, toda a gente recebeu ordem para sair de casa. É lá que está a repórter Ana Romeu, da Rádio e da Televisão Portuguesas.
3: Estou nesta altura na localidade de Cencientos, que até há pouco tempo era o posto de comando avançado nesta luta contra os incêndios da Comunidade de Madrid. Portanto, Cencientos acabou por receber a ordem de evacuação. É mais uma localidade entre tantas outras onde os seus habitantes são obrigados a abandonar as suas casas. Há muitos que se recusam. É normal nestas situações, sobretudo entre a população mais idosa, mas a ordem é mesmo para sair de casas. Todos os que não têm transporte já foram disponibilizados 5 autocarros. Como disse, a ordem é para sair imediatamente em direção a sul, em direção a Móstoles. Todos os que não conseguem movimentar-se pelos seus próprios meios, ou seja, que têm mobilidade reduzida, estão nesta altura a ser transportados por ambulâncias. Os números vão aumentando, sim, significativamente, nesta tentativa de proteger a população civil.
1: Correspondente em Espanha, Ana Romeu, acompanhou este pedido à população em Cencientos para abandonar as casas. O fumo causado pelos incêndios, quer em Espanha, já se juntou ao fumo dos incêndios em França, diz a Agência Estatal de Meteorologia Espanhola. Os incêndios nas regiões de Madrid e Ávila já queimaram 25 mil hectares, enquanto os da região de Bordeaux já consumiram quase 40 mil hectares de floresta. As autoridades dizem que o fumo é agora uma única e enorme mancha visível nos satélites. Em França, a situação mais complicada é em Bordeaux, na zona de Biscarrosse. O português Bernardino Ferreira teve de abandonar a casa e foi para a casa da filha. Ele contou à jornalista Cristina Borges que espera voltar a casa em breve.
4: Ainda não sei, tenho a tua relação direta, mas pelo menos alguns. Para certos bairros podem entrar, de outros têm de apresentar realmente um aviso para poder ir. Outras estradas estão completamente fechadas para não poder impedir a intervenção dos bombeiros e todas as pessoas estão a ajudar. Agora, há certos bairros de Biscarrosse na parte oeste da Bisca, não se podem ir para as suas casas, mas é bastante delimitado.
1: Bernardino Ferreira aguarda agora, juntamente com mais pessoas em casa da filha, até que seja possível voltar a casa. Ele descreve como começou este fogo em Biscarrose.
4: A origem foi um caminhão que incendiou à beira da floresta, a este da cidade de Biscarrose, e rapidamente o fogo pegou na floresta e começamos por a volta de 500 hectares. Atualmente temos a volta de 4 mil hectares de floresta que ardeu. Portanto, ontem à noite a maior parte da população se deslocar para a parte de Biscarrose Praia, que é 8 km do acontecimento. Eu próprio tinha 8 pessoas em minha casa, que acolhi por causa dos incêndios, mas também tivemos de se deslocar.
1: O fogo ainda não está controlado em Biscarrose, contou Bernardino Ferreira, um português que vive nesta cidade a cerca de 100 quilómetros de Bordeaux. 1.500 militares foram já mobilizados para combater os incêndios em França. O Ministério das Forças Armadas diz que estes soldados vão para o terreno apoiar a saída das populações residentes em áreas ameaçadas e também contribuir para a proteção das casas desocupadas. A etapa final do Tour de França em Paris no domingo foi encurtada para aliviar a pressão sobre os serviços de emergência no país. Os organizadores do Tour dizem que as forças de segurança que garantiam a prova foram enviadas para as áreas com incêndios em solidariedade com as comunidades. Foi decidido adaptar o percurso da etapa final, o que significa que o percurso inicialmente de 133 km vai agora ser reduzido para 89 quilómetros amanhã. Já em Portugal, o Instituto Português do Mar e da Atmosfera colocou 18 distritos sob aviso amarelo devido às altas temperaturas esperadas para esta segunda-feira. Entre as 9 da manhã e as 6 da tarde de terça-feira, só Aveiro, Faro, Porto e Viana do Castelo ficam de fora deste aviso. Vários distritos podem ultrapassar os 35 graus. Santarém pode atingir os 41, Évora 40. Portugal continental está assim perto do perigo de incêndio máximo. Uma mulher suspeita de ter ateado 3 incêndios florestais este mês em Solurico de Basto, no distrito de Braga, ficou em prisão preventiva depois de ter ido ao interrogatório judicial. A polícia judiciária, em comunicado, diz que a detida tem 49 anos, é suspeita de ter ateado com isqueiro e velas os fogos a 1, 7 e 23 de julho na freguesia de Orilhe, em Solurico de Basto. No Open de Estoril, a dupla portuguesa formada por Nuno Borges e Francisco Cabral está neste momento a jogar a meia-final na vertente de pares. É um jogo que está a ser acompanhado pelo jornalista João Gomes Dias, agora em direto. Estamos já, João, no segundo set.
5: E com boas notícias, porque a dupla portuguesa venceu mesmo o primeiro set no tie-break, 7-6, teve de salvar um set point. Foi um primeiro parcial que não teve qualquer quebra de serviço, mas depois, no momento exato, no momento mais importante, Borges e Cabral acabaram por prevalecer e embolsar esse primeiro set. Neste momento já arrancou também o segundo parcial e 1-0 para a dupla portuguesa. Recordo que hoje teremos também as meias finais no que diz respeito a singulares. A primeira 100% francesa, Luca Vanache diante de Hugo Gaston. O dia só vai acabar com a outra meia-final entre o belga Alex Bloch e o italiano Luciano Dardari. Muita gente a ver o jogo aqui no quarto central, para já com Borges e Cabral bem encaminhados para poderem chegar à final, tal como fizeram em 2022.
1: Vantagem então da dupla portuguesa nesta meia-final, um jogo que vai continuar a ser acompanhado pelo jornalista João Gomes Dias. No Mar Vermelho continuam os ataques. Na última hora, os Houthis do Iémen atacaram instalações petrolíferas na Arábia Saudita. Num vídeo, o porta-voz do movimento rebelde diz que foram feitos ataques com mísseis e com drones. Alertou também para um aumento das investidas nas próximas horas e dias. Já a Arábia Saudita respondeu com fogo contra a cidade de Hodeida, controlada pelos Houthis do Iémen.
0: Foi o Jornal das 4, numa edição de Alexandra Sofia Costa. Próxima edição às 5 da tarde. 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

significa que está na companhia da Contestável nesta tarde de sábado. Obrigada por isso e que seja também um fim de semana bem positivo. Voltamos à música com São Pedro e Joana Almeirante. Chama-se Por Meu Pé.

0: É o melhor da produção nacional até às 5. Daqui a pouco voltamos com Nena. Ela vai estar logo em Pedrógão Grande nas festas de verão.
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É o novo tema que junta vírgula e maninho. Não está fácil, a vida não está fácil. Pois claro que não está. E há momentos em que se torna mais fácil, felizmente. Por acaso, vamos recorrer aqui como exemplo à vida de Milena Refacho. O nome não diz nada, mas a vida dela mudou na noite em que, por um incrível acaso, captou em vídeo a passagem do meteoro que iluminou os céus de Portugal no dia 18 de maio de 2024. Não sei se recorda do vídeo que ela fez, foi por acaso, portanto estava a gravar, e apanhou a altura em que passou um meteoro. Então, com 19 anos, a jovem de Oliveira das Meias não queria acreditar quando, no encontro noturno, percebeu que tinha filmado o tal fenómeno em direto. E o vídeo tornou-se viral em poucas horas, sabemos como é que isto funciona, com direito a passagens repetidas em todos os noticiários nacionais. A jovem multiplicou de imediato o número de seguidores, claro, deu entrevistas, passado cerca de um mês até protagonizou um anúncio da mais famosa marca de hambúrgueres do planeta, que aproveitou o timing do vídeo mediático e lhe ofereceu também um contrato publicitário pelo caminho, graças a uma publicação do ator norte-americano Will Smith, até se tornou conhecida internacionalmente. E, portanto, obviamente que isto trouxe mais seguidores. Milena tem agora 22 anos, encontrou rapidamente uma forma de transformar a súbita popularidade numa fonte de rendimento. A jovem apostou na criação de conteúdos adultos explícitos para a conhecida plataforma OnlyFans, onde os fãs pagam para aceder às publicações, claro. Numa breve espreita dela, que alguém fez para escrever este artigo, é possível ver que cobra em média entre 50 e 130 dólares por vídeo, sendo que tem quase 69 mil fãs atentos a tudo aquilo que ela publica. Entretanto, vai viajando, as últimas viagens, os últimos destinos, Brasil, Tailândia, enfim, tem uma vida confortável e é feliz. E, portanto, tudo começou com um meteoro. É verdade, um meteoro. E agora tem esta página de OnlyFans. Não vou falar de buraco negro, não vou. Vamos seguir em frente com Soraya Tavares.

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0: Grande tema este é Mimi Cat. Lá atrás escutámos Maru e também João Só e Tiago Nogueira. João Só vai estar com certeza com a sua banda, talvez não com o Tiago Nogueira, isso já não é tão certo, nem me posso comprometer. Logo à noite então em Vila de Rei. E por falar em Vila de Rei, hoje vamos acompanhar a partir das 6 da tarde a inauguração desta 35ª Feira de Enchidos, Queijo e Mel. São 9 dias de animação, música e tradição em Vila de Rei. Portanto, não são 1, nem 2, nem 3, nem 4, nem 5, são 9. 9 dias de festa. É maravilhoso e com certeza que vai querer fazer parte. Terminamos a hora com Bia Cabos. Boa viagem, bom fim de semana.
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1: 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Muito boa tarde, são 17 horas.
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0: Ela está de volta, é Beyoncé com este Morning Dew. Estamos de volta também com mais uma hora, a segunda da nossa febre de sábado à tarde. É verdade que temos aqui algumas nuvens, pelo menos aqui em Cernache do Bom Jardim, onde temos os nossos estúdios, onde quer que se encontre. Desde já, muito obrigada por isso, por estar aqui na nossa companhia, seja com nuvens, com frio, sol, não importa. O que importa é boa disposição, saudinha e coisas boas. É isso que eu lhe desejo. Agora temos Mumford and Sons. Boas viagens, sempre em segurança, boas férias.
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0: Normalmente é o que pedimos sempre. Só mais um bocadinho de tempo para as férias, para descansar, para fazer, para comer um gelado, por exemplo. Mas o tempo vai passando e, portanto, é bom que eu aproveite, ok? Aproveite então este sábado, esta tarde. Muito boa viagem para si. Obrigada por ter estado aqui na companhia também do Neil Horan. Vamos fazer uma breve pausa daqui a pouco para ouvir Tame Impala. Vem o Drácula, mas não vai morder ninguém.
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0: Alex Warren com este Fine Place to Die é o fecho desta hora. Daqui a pouco temos informação. Espero que esteja a aproveitar as suas férias ao máximo e também o seu fim de semana. Aproveite para relaxar e daqui a pouquinho... Já tenho aqui o Luís ao telefone, é sinal de que daqui a pouco, tal como eu já havia dito, vamos trazer por cá então a sessão de inauguração desta Feira de Enchidos Queijo e Mel, 35ª edição, em Vila de Rei. Portanto, vai haver um pouco de tudo, são 9 dias de animação, vai ser uma verdadeira festa para o qual está desde já convidado. Vamos estar então em direto de Vila de Rei a partir das 6 da tarde, mas para já, daqui a pouquinho, temos notícias, fico para ouvir, até já.
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0: Muito boa tarde, são 18 horas.

0: 6 da tarde, mais um minuto. Vamos até Vila de Rei, porque é por lá que já está o jornalista Luís Biscaia, para saber se vai ser cumprida então esta agenda devidamente a partir desta hora. Boa tarde, Luís.
1: Olá, então, boa tarde. De facto, estamos então a cumprir a agenda. De facto, já se encontra aqui nos espaços do Conselho o Secretário de Estado da Proteção Civil, Rui Rocha, que vai presidir então a esta sessão de apresentação de boas-vindas para a abertura da 35ª edição da Feira de Enchidos, Queijo e Mel, aqui em Vila de Rei. Vai também ser apresentada a marca a marca turística do Conselho de Mação, uma cerimónia que vamos então, vai ter início daqui a pouco. Nesta altura já os vários convidados estão presentes no Salão Nobre dos Passos do Conselho e vamos então acompanhar esta sessão a partir aqui de Vila de Rei. Já vejo aqui o Presidente da Assembleia Municipal de Vila de Rei, Ricardo Aires, também o Vice-Presidente para a área da Agricultura da Comissão de Coordenação e Desenvolvimento Regional do Centro, também Vice-Presidente da Comissão de Turismo do Centro, Anabela Freitas, que irá também falar sobre esta nova marca do Conselho, o Presidente do Conselho, Presidente Executivo da Comunidade Intermunicipal da Beira Baixa, que também aqui está e que vai também assistir a esta abertura oficial da 35ª edição da Feira de Enchidos, Queijo e Mel. Estamos então a partir dos passos do Conselho de Vila de Rei para então assistirmos a esta sessão, mesa presidida pelo Secretário de Estado da Proteção Civil, Rui Rocha, ladeado pelo Presidente da Assembleia Municipal de Vila de Rei, Ricardo Aires, e pelo Presidente da Câmara Municipal, Paulo César Luís. É então esta é a composição da mesa de honra desta sessão que aqui vai ter início daqui a pouco. Chegam então também mais convidados, neste caso o Presidente da Câmara Municipal de Oleiros, que vai então também assistir a esta sessão, e depois vamos, como além de apresentar a marca de Oleiros, de Vila de Rei, perdão, vamos poder também depois visitar os stands do Conselho da Feira de Enchidos, Queijo e Mel. Tudo a postos para então a abertura então desta sessão.
2: Boa tarde a todos, bem-vindos. A sessão solene se realiza neste Salão Nobre com a presença de Sua Excelência Dr. Rui Rocha, Secretário de Estado da Proteção Civil. Será hoje a cerimónia de inauguração da 35ª Feira de Enchidos, Queijo e Mel e lançamento da marca territorial de Vila de Rei, Sentir com a Alma. Passo a palavra ao Dr. Ricardo Aires, Presidente da Assembleia Municipal de Vila de Rei, para fazer a abertura da sessão solene.
3: Excelentíssimo Senhor Secretário de Estado da Proteção Civil, Dr. Rui Rocha, Excelentíssimo Senhor Presidente da Câmara Municipal de Vila de Rei, Paulo César, Excelentíssimos Vice-Presidente da CCDR, Vasco Estrela e amigo de Vila de Rei de longa data, Excelentíssima Senhora Vice-Presidente da Região Centro, Anabela, Excelentíssimo Senhor Presidente da Câmara e amigo Miguel Marques de Oleiros, Excelentíssimo Primeiro Secretário Executivo João Carvalhinho, da Comunidade Intermunicipal da Beira Baixa, Excelentíssimo Senhor Deputado da Assembleia da República, João Ribeiro, Excelentíssimos Senhores Vereadores, Excelentíssimos Senhores Presidentes de Junta de Freguesia, Senhores Membros da Assembleia Municipal de Vila de Rei, Sr. Secretário Executivo da Penhal Maior, Sr. Presidente da Casa da Comarca da Sertã, demais autoridades civis militares, caros expositores, empresários, comerciantes, artesãos e representantes das associações e demais convidados, minhas senhoras e meus senhores, é com enorme orgulho que vos dou as boas-vindas à inauguração da 35ª edição da Feira dos Enchidos Queijo e Mel de Vila de Rei. Celebramos hoje aquele que é o maior certame do nosso concelho e um dos mais importantes da região, um evento que, ano após ano, tem afirmado Vila de Rei como um território de qualidade, autenticidade e tradição. Esta feira representa muito mais do que um espaço de exposição e de promoção dos nossos produtos. É uma verdadeira montra das potencialidades do nosso concelho, do dinamismo do nosso tecido empresarial, comercial, artesanal e da riqueza do nosso movimento associativo. É também um momento privilegiado para afirmar Vila de Rei como um destino de excelência, capaz de atrair visitantes, promover a economia local e reforçar a identidade do nosso território. Quero deixar uma palavra muito especial de reconhecimento a todos os empresários, comerciantes, produtores, artesãos, expositores, associações que aceitaram este desafio e que o seu trabalho e dedicação tornam possível o sucesso desta feira. O vosso contributo é determinante para que este certame continue a crescer e a afirmar-se como uma referência regional. Permitam-me igualmente enaltecer a coragem e a visão do Sr. Presidente da Câmara Municipal, de todo o Executivo que decidiu avançar com a realização desta edição, apesar das dificuldades causadas pela tempestade que esteve. Depois de um período particularmente exigente para o nosso concelho, esta feira assume um significado ainda mais especial. Representa a capacidade de ultrapassar as dificuldades, de olhar para o futuro com confiança e demonstrar que os vilarejenses são um povo resiliente, determinado e unido. Hoje mostramos que somos capazes de transformar a adversidade numa oportunidade para continuar a promover o nosso concelho e a acreditar no nosso futuro. Senhor Secretário de Estado, reconhecemos o esforço e a atenção que o Governo de Portugal tem dedicado aos desafios que o nosso território enfrenta. Sabemos que este acompanhamento é importante e valorizamos, mas permite-me também deixar um apelo que possa transmitir ao Governo e a determinação das populações do interior. Somos pessoas resilientes, trabalhadoras e profundamente ligadas à nossa terra. Queremos continuar a viver, investir e criar riqueza nestes territórios e, para isso, precisamos de continuar a contar com políticas que garantam igualdade de oportunidades, permitindo que quem escolhe viver no interior tenha as mesmas condições, perspectivas do futuro que qualquer cidadão português. Caros convidados, estou certo de que esta 35ª Feira de Enchidos Queijo e Mel é mais um enorme sucesso. Será mais um enorme sucesso, contribuindo para afirmar Vila de Rei, valorizar os nossos produtores e fortalecer a economia local. Muito obrigado e uma excelente feira para todos nós. Obrigado.
1: Escutamos então as palavras do Presidente da Assembleia Municipal de
2: lançamento da nova marca territorial Vila de Rei, Sentir com a Alma. Passo a palavra à professora Paula Reis.
1: Então, vamos... A professora Paula Reis vai então apresentar a nova marca territorial do Concelho de Vila de Rei, depois de Ricardo Aires, Presidente da Assembleia Municipal, ter feito um apelo para que o Governo olhe para este território e para as populações resilientes. Vamos então escutar Paula Reis.
4: Começar por cumprimentar ainda assim os membros da mesa, excelentíssimo Sr. Secretário de Estado, Dr. Rui Rocha, excelentíssimo Sr. Presidente da Câmara de Vila de Rei, Dr. Paulo César, excelentíssimo Sr. Presidente da Assembleia Municipal de Vila de Rei, Dr. Ricardo Aires. Cumprimento também a Sra. Vice-Presidente do Turismo do Centro, Dra. Anabela Freitas, em particular, efetivamente aqui pela ligação ao turismo, cumprimento, como é óbvio, também os restantes presentes, como eu referi, vou deixar esses cumprimentos mais oficiais para quem de direito, mas ainda assim permitam-me fazer um cumprimento especial aos construtores desta marca territorial. E quem são eles? Os agentes turísticos de Vila de Rei. Cabe-me a mim, enquanto coordenadora deste trabalho, de consultoria especializada que já se arrasta há algum tempo e que não se cinge ao lançamento desta marca, apresentar-vos, de facto, a marca territorial de Vila de Rei. Mas não posso avançar sem deixar aqui uma palavra aos meus colegas e amigos, Carla Fonseca, Jorge Ramos e José Alberto, que me acompanharam também neste processo. Hoje é, de facto, um dia muito importante para o município de Vila de Rei e para toda a região, após meses de grandes desafios para este executivo, para os agentes económicos de Vila de Rei, mas para toda a comunidade local. É importante pelo lançamento desta marca, mas também por tudo aquilo que este momento representa e pelo caminho que agora começa, se me permitem. É também simbólico que este lançamento aconteça na abertura de mais uma edição da Feira de Enchidos, Queijos e Mel, o maior certame do concelho e um dos mais importantes de promoção e afirmação de Vila de Rei. Porque um território também se promove assim através dos seus eventos, das suas pessoas, das suas tradições e da capacidade de receber e envolver quem visita Vila de Rei. E provavelmente alguns de vocês, ou aqueles que não conseguiram estar aqui presentes, mas que estão a acompanhar muito daquilo que são as ações de lançamento e de pré-lançamento desta marca, já se questionaram. Mas porquê é que Vila de Rei precisava de uma marca territorial? No contexto turístico, para quem anda mais nestas andanças, é fácil, digamos assim, chegar à resposta. Mas é cada vez mais importante que os territórios saibam afirmar aquilo que os torna únicos. Diferenciar-se é essencial para aumentar a competitividade, para ganhar visibilidade num mercado cada vez mais competitivo, onde existem tantos destinos a disputar a atenção dos consumidores. Mas uma marca territorial não é apenas aquilo que vocês estão ali a ver, um logotipo. É uma forma de contar uma história. Uma marca territorial é uma forma de comunicar uma identidade. É uma promessa sobre aquilo que queremos que as pessoas sintam quando pensam em Vila de Rei e, sobretudo, quando aqui chegam. A marca territorial pretende assim ser uma ferramenta ao serviço do território e dos seus agentes económicos, ajudando a promover a Vila de Rei de uma forma mais consistente, mais reconhecível e mais diferenciadora. E nasce também para contribuir para aquilo que é a visão estratégica que está estabelecida no nosso Plano Estratégico de Desenvolvimento Turístico de Vila de Rei, posicionar este destino turístico como singular e local que permita experiências diferenciadoras ao longo de todo o ano. Não queremos apenas visitantes nesta época, queremos ao longo de todo o ano, alinhando com a natureza, com a cultura e com as pessoas aqui no centro, estimulando um turismo sustentável, acessível e inclusivo. Mas há algo que considero particularmente importante neste processo, a forma como esta marca foi construída, fora daquilo que é habitual, fora daquilo que estamos habituados. Não foi uma marca pensada de fora para dentro, como acontece tantas vezes, por isso também aqui de louvar a coragem deste executivo, em que a marca foi construída de dentro para fora. E habitualmente o que acontece é que as marcas são muitas vezes construídas de fora para dentro, onde se entrega ao produto final e cada um vai à sua vida. Aqui foi diferente, houve atrevimento. E o processo de construção da marca territorial resultou do desenvolvimento de um plano de ativação da marca de Vila de Rei, integrado nesse plano estratégico de desenvolvimento turístico, mais concretamente num dos seus quatro programas, o Programa de Promoção e Comunicação do Destino. Mas mais importante do que os documentos, instrumentos estratégicos, que são extremamente importantes, quer a uma escala micro, quer a uma escala macro, foi importante para nós ouvir quem aqui vive, quem trabalha e também quem tem coragem de investir neste território, que não é fácil, como já tivemos aqui a oportunidade de ouvir o Sr. Presidente da Assembleia. Isto foi, por isso, um processo participado, construído com os agentes territoriais e com o envolvimento ativo daqueles que todos os dias dão vida à Vila de Rei. O trabalho foi sustentado por instrumentos de planeamento estratégico, como eu tive a oportunidade de referir, desde aquilo que foi a elaboração de um diagnóstico até à realização de um plano estratégico, mas depois complementado com reuniões, quer com o Executivo, quer com a equipa técnica de turismo e de comunicação deste Executivo e do anterior, quer por aquilo que foi o envolvimento e a auscultação dos agentes territoriais. Houve então momentos de diálogo e de partilha. E esses fóruns foram extremamente importantes, porque conseguimos reunir pessoas diferentes, experiências diferentes, perspectivas diferentes numa mesma mesa. E foi esse diálogo, essa partilha, por vezes também com algum confronto de ideias, que se requer, como é óbvio nestes processos, fomos encontrando pontos de encontro e construindo consensos sobre aquilo que Vila de Rei é, sobretudo, e aquilo que nós queremos enquanto destino nos próximos anos. Todo este trabalho, como é óbvio, não menosprezou todos os outros instrumentos que existem, quer a uma escala mais supra, quer a nível daquilo que é a estratégia do turismo 2027, que ainda está em vigor, apesar de estar em fase de construção, uma nova estratégia, quer em termos daquilo que é o plano de desenvolvimento turístico da região centro, quer em termos daquilo que é o seu próprio plano de marketing que está em vigor. E quando falamos de uma marca territorial, falamos antes mais de uma identidade que não se inventa. Descobre-se, e descobre-se com aqueles que eu acabei de referir. Descobre-se naquilo que o território tem para oferecer, mas também na forma como é vivido e sentido por quem cá está. E ao longo deste processo percebemos que há palavras, que há sentimentos que surgem naturalmente quando pensamos em Vila de Rei. E isso surgiu muito naturalmente em todo este processo, quando questionámos os agentes. E que palavras e sentimentos é que eles nos transmitiram, que nos permitiram chegar a esta marca final? Pensar Vila de Rei, o que é que vem à alma destes agentes? A tranquilidade, o acolhimento, a paz, o sossego, a centralidade, a proximidade com a natureza e, acima de tudo, a qualidade de vida. Por isso, Vila de Rei tem uma característica muito particular. É um território que nos convida a abrandar neste ritmo que nós andamos todos os dias de forma muito acelerada. É um território que nos convida a parar, a respirar, a olhar, a ouvir e voltar a sentir. E é precisamente aqui que encontramos uma das maiores riquezas deste território. Uma qualidade de vida que não é apenas uma característica de quem aqui vive, é também uma experiência que pode ser partilhada com quem, se me permitem, vou falar na primeira pessoa, porque também eu já sinto Vila de Rei, por quem nos visita.

ressuscitar, respirar, renovar, resgatar e reencontrar. Quatro palavras que traduzem as diferentes formas de viver e sentir este território. Respirar o ar, a natureza e a tranquilidade. Renovar energias e encontrar novas experiências. Resgatar memórias, tradições e ligações. E acredito que nos próximos dias vamos sentir tudo isso. Reencontrar-se consigo próprio, com os outros e com a natureza. E tudo isto através de uma simples experiência que procura envolver os nossos cinco sentidos. A visão, a audição, o olfato, o paladar e o tacto. Porque Vila de Rei é um território que se vê, mas também se ouve, também se cheira. E acho que hoje também se sente aqui um bocadinho nesta sala. Se cheira, saboreia e também se sente. E é desta forma que chegamos ao posicionamento da marca. Vila de Rei é uma marca de conforto. Um território que permite sentir com a alma as emoções que oferece. Um lugar onde podemos desligar desse ritmo acelerado do cotidiano e reconectar-nos com a natureza e com os outros e connosco próprios. Voltar a encontrar a nossa essência, o nosso eu. No que diz respeito à identidade visual, entendemos até em virtude daquilo que era o logotipo de Vila de Rei recentemente implementado, que não era benéfico fazer qualquer tipo de intervenção. Por isso tentámos alinhar também a própria marca àquilo que são os elementos e as cores do logotipo, reforçando, digamos assim, o seu poder. Por isso resolvemos preservar esse elemento visual e construir a marca a partir dele. E chegamos assim ao elemento que sintetiza todo este posicionamento, Vila de Rei, sentir com a alma. Este slogan nasce de todo aquele processo que eu acabei de referir, da análise, da reflexão sobre o território, sobre as pessoas, sobre os agentes e sobre tudo aquilo que queremos que cada pessoa sinta quando vive uma experiência de Vila de Rei. Porque Vila de Rei oferece experiências de facto diferentes, quer com a natureza, a cultura, a gastronomia, o património, as tradições, entre outras experiências. E acima de tudo, a possibilidade de parar e sentir. Vila de Rei, sentir com a alma, é por isso mais do que um slogan. É um convite. Um convite a visitar, um convite a ficar, um convite a investir e um convite a viver Vila de Rei. Mas uma marca não pode ficar apenas pelo dia de hoje. A partir de hoje começa uma nova etapa, a etapa de fazer chegar às pessoas e de a tornar parte do território. Por isso, nas últimas semanas, a equipa envolvida, quer do executivo, quer deste lado, desenvolvemos várias ações de pré-lançamento da marca. Aliás, realizámos no início desta semana um pré-lançamento para os agentes. É assim que nós trabalhamos, juntamente com o executivo. Fizemos um pré-lançamento com os agentes turísticos de Vila de Rei. Fizemos já, e está já a passar, algumas campanhas publicitárias, como é o caso da RFM, um spot. Temos já outdoors nacionais, regionais e locais. Também temos uma campanha na rede de multibancos. Divulgação junto dos meios de comunicação. O website também está a ser alvo de alterações. Redes sociais, onde de facto tem decorrido o pré-lançamento e que vamos continuar a transmitir tudo aquilo que vai acontecendo em Vila de Rei, todas essas experiências. Alterações também ao nível do merchandising, revisão de todo o material promocional existente e daquilo que está a ser concebido e de um vídeo promocional, entre outras ações que estão previstas ao longo dos próximos meses. Mas nenhuma destas ações por si só será suficiente, são poucas. Mas também não queremos fazer tudo num só dia nem numa única semana. Porque uma marca territorial, se me permitem, não se constrói apenas com logotipo, com slogan ou com uma campanha de comunicação. Constrói-se quando cada pessoa, cada empresa, cada agente turístico, cada entidade do território a reconhece como sua. Constrói-se quando todos conseguimos contar a mesma história. Cada um à sua maneira, mas com uma identidade comum. E é por isso que esta marca não é da Câmara Municipal, nem da equipa que a desenvolveu. Esta marca é de Vila de Rei, é de todos. E a partir de hoje é de todos nós, sem deixar ninguém de lado. É com este espírito que vos convido agora a conhecer a primeira história que esta marca conta, uma história feita de lugares, de pessoas, de natureza e de experiências e de emoções. Uma história que no fundo nos convida a fazer aquilo que a própria marca se propõe, sentir com a alma.

0: Então não é possível então termos o som deste Sentir com a Alma do Concelho de Vila de Rei, o filme promocional que vai então ficar disponível e onde são apresentadas durante cerca de 2 minutos e meio as potencialidades deste concelho, um concelho que convida então, assim como dizia a professora Paula Reis, convida a desligar e sentir com os 5 sentidos o próprio concelho, com tudo aquilo que tem para oferecer e para não só para quem quer visitar, mas também para aqueles que aqui estão, para aqueles que cá vivem, mas também para aqueles que aqui querem investir. É, no fundo, sentir deste território, uma marca que o concelho está, a partir de agora, a espalhar por todos os cantos para dar a conhecer este mesmo concelho, o concelho de Vila de Rei, no centro geodésico de Portugal, e que, apesar de ser interior, é resiliente e tem dado provas mais do que consistentes dessa mesma resiliência, como dizia no início o presidente da mesa, o presidente da Assembleia Municipal, Ricardo Aires, e que deixava o recado a Rui Rocha para que leve para junto do Poder Central essa mesma marca, a marca de Vila de Rei, a marca das gentes deste concelho que estão aqui e vão cá continuar, apesar de todas as tragédias, de todas as vicissitudes pela qual têm passado ao longo destes séculos de existência deste povo que aqui deixa marca em todas as gerações. E por isso mesmo quer aqui continuar e quer promover, mostrar ao mundo aquilo que tem e aquilo que esta marca vai querer deixar junto de quem tem contacto com ela e contacto com este território, um território com alma, como diz o slogan aqui, que este pretende juntar todos os sentidos e levar a quem visita, a quem aqui quer passar algum tempo para desligar, como dizia a própria professora Alexandre do Instituto Politécnico de Porto Alegre, que é preciso então desligar, e nada melhor do que procurar este território.
1: E se me permitem só um segundo, termino com um particular agradecimento aos envolvidos neste processo, à Carolina Almeida, que hoje não teve a oportunidade de estar, mas o Guilherme Velez está presente, é um dos figurinos do vídeo promocional, ao Fábio Pires pelas filmagens, mas que está aqui presente em trabalho, à Raquel Brito pelo design e também a alguns colaboradores do Politécnico de Porto Alegre, particularmente o Pedro Bochechas pela captação de fotografia, ao João Alexandre pelo trabalho de áudio e, nunca é demais, à professora Carla Fonseca pelo seu olhar atento. E naturalmente, mais uma vez, agradecer muito, um agradecimento muito especial a todos os agentes turísticos, ao Executivo pela confiança, à equipa técnica do município, participaram neste processo e que aceitaram partilhar connosco a sua visão sobre Vila de Rei. E como é óbvio, termino também com uma palavra à comunicação social, o nosso obrigado pela vossa presença, porque uma marca só ganha vida quando é conhecida e partilhada e comunicada. Agradecemos também a vossa presença e colaboração naquilo que é a comunicação e divulgação da nossa marca. A todos, muito obrigado.
0: Que é a professora adjunta do Instituto Politécnico de Porto Alegre.
2: Passa agora a palavra à doutora Anabela Freitas, vice-presidente do Turismo do Centro.
0: Então, como ouvimos, Anabela Freitas, ela que vai então também falar.
2: Ora, boa tarde a todas e a todos.
0: Marca eu vou e sobre este território, mas pronto, então ela que tem aqui um papel preponderante como representante da região Turismo do Centro.
2: Nestes contextos, não é? E portanto, mas é sempre um gosto estar consigo, antes nestes contextos do que noutros bem piores. Senhor Presidente da Câmara, é um gosto estar aqui em Vila de Rei, mas eu já volto a si, se me permite. Senhor Presidente da Assembleia Municipal e querido amigo Ricardo, partilhámos as dores autárquicas durante muitos anos e criámos uma amizade e uma profunda admiração por si e pelo trabalho que fez por Vila de Rei, que agora está a ser continuado. E nesta senda das autarcas, o meu querido amigo também, Vasco Estrela, agora vice-presidente da CCDR, e pronto, partilhámos um caminho em conjunto e fomos felizes, nem nós sabíamos o quanto, não é? Mas pronto, a vida é assim. Senhor Presidente da Câmara de Oleiros, e eu sei que furei aqui o protocolo, porque temos cá um deputado da Assembleia da República, também um cumprimento para si e um cumprimento também para o Senhor Secretário Executivo da CIM para Baixa, que é sempre um gosto revê-lo, ainda há dois dias tivemos também um evento e permitam-me cumprimentar-vos a todos. O Senhor Presidente, eu diria, e está de parabéns por aquilo que assistimos aqui, mas eu diria que isto é mais do que sentir com a alma. Foi uma marca que foi criada com a alma. E vem aqui rasgar, e queria lhe dar novamente os parabéns por isso, aquilo que às vezes é o discurso, e o Senhor Presidente da Assembleia Municipal também rasgou com aquilo que é o discurso às vezes habitual de somos uns territórios deprimidos, somos territórios de baixa densidade. Não. Nós estamos perante um território TEP. E um território TEP é um território de elevado potencial. E se nós repararmos aquilo que são as novas tendências do turismo hoje em dia, aquilo que os turistas buscam é um espaço onde tenham tempo para ter tempo, onde tenham um espaço para se desconectar. E o que é que Vila de Rei apresenta aqui? Precisamente isso. Tempo para ter tempo, tempo para se desconectar, tempo para se conectarem com a comunidade local, e a própria marca foi construída também com a comunidade local, e só isso é uma garantia que estamos todos envolvidos. E, portanto, estamos aqui perante aquilo que é o novo luxo no turismo. Deixem-me só partilhar convosco um dado. Foi feito um estudo, e foi publicado um estudo há cerca de um ano e meio, mais ou menos, em que 52% dos turistas estão disponíveis para alterar o seu destino turístico se lhes for apresentado um destino onde, ponto 1, a pegada carbónica seja praticamente nula e que implique experiências com a comunidade local. Ora, estamos ou não num território TEP? Estamos ou não num território com alma, com comunidade? E, portanto, eu diria que vocês foram visionários, é verdade. A doutora Paula Reis, quem aproveito para cumprimentar, já aqui disse, nós estamos neste momento com a estratégia 2027, a estratégia 2035 ainda não foi publicada, mas daquilo que se sabe, uma das coisas que vem na próxima estratégia é precisamente a ligação com as comunidades locais, porque o turismo só é bom se as comunidades locais o entenderem para isso. Primeiro fazemos para a comunidade local, e se for bom para a comunidade local é bom para o turista. E portanto, tudo aquilo que nós desejamos, quer enquanto política pública, quer os operadores, porque não há turismo sem operadores privados, mas tudo aquilo que desejamos é dar experiências, vender neste caso, e bem, vender experiências onde nós, quando terminamos a experiência, estamos mais enriquecidos do que quando a iniciamos. E isso é enriquecer a alma, é sentir com a alma. Por isso, muitos parabéns. Obrigada.
0: Anabela Freitas, então, a dizer que esta marca foi visionária, porque está, então, a olhar para a próxima estratégia, e que é de se aproximar das comunidades. Então, agora vamos escutar a intervenção de Paulo César Luís, Presidente da Câmara Municipal de Vila do Rei.
3: Breve. E prometo também falhar no protocolo. Excelentíssimo Sr. Secretário de Estado da Proteção Civil, caro amigo Rui Rocha, é sempre um prazer voltá-lo a receber noutras circunstâncias. Excelentíssimo Presidente da Assembleia Municipal e Deputado da Assembleia da República, Ricardo Aires. Excelentíssimo Deputado da Assembleia da República, João Ribeiro. Excelentíssimo Vice-Presidente da CCDR Centro, Vasco Estrela. Excelentíssima Vice-Presidente do Turismo do Centro, Anabela Freitas. Excelentíssimos Presidentes de Câmara aqui presentes, Jorge Custódio de Pampilhosa e também Presidente da Adixistur, António Carmona de Vila Velha, Miguel Marques de Oleiros, ainda representante de Figueiró dos Vinhos, excelentíssimo secretário executivo da Comunidade Intermunicipal da Beira Baixa, João Carvalhinho, excelentíssimo coordenador da Pinhal Maior, Augusto Nogueira, excelentíssimos membros do Executivo Municipal, excelentíssimos membros da Assembleia Municipal, excelentíssimos presidentes da Junta de Freguesia, Rosário Cavalheiro, Manuel Mendes e Sérgio Francisco, este também comandante dos bombeiros voluntários, excelentíssimo comandante do posto territorial da GNR de Vila de Rei, sargento-chefe Jorge Luís, excelentíssima professora Alina, em representação do agrupamento de escolas do Centro de Portugal. Aproveito também para cumprimentar o senhor excelentíssimo presidente da Junta de Freguesia de Benquerenças, Sérgio Fernandes, excelentíssimos empresários de Vila de Rei e demais expositores aqui presentes, excelentíssimo presidente da Associação dos Empresários de Turismo de Castelo de Bode, Jorge Rodrigues, digníssimos representantes da comunicação social e demais entidades civis, militares e religiosas, excelentíssima professora Paula Reis, e em si cumprimento toda a equipa que trabalhou e desenvolveu a marca turística de Vila de Rei, mas que ao longo dos últimos anos tem trabalhado com o Conselho de Vila de Rei na elaboração do Plano de Desenvolvimento Turístico do Conselho. Caras e caros vilarregenses, caras e caros amigos, sintam-se todos cumprimentados. É inevitável começar por o que aconteceu há 6 meses atrás, pela maior tragédia que se abateu sobre o nosso território, e quanto a isto não me vou alongar nas suas consequências, no que foi feito após a tempestade, porque hoje não é dia de balanços da tempestade. A seu tempo teremos essa oportunidade. Mas após a calamidade tínhamos 2 caminhos. O caminho onde cancelávamos todos os eventos culturais, artísticos, turísticos e nos focávamos unicamente na reconstrução do nosso concelho. Ou um outro alternativo. O alternativo, mais difícil, na minha opinião, passava por procurar marcar a agenda, por definir uma data a partir da qual levantaríamos a cabeça e afirmávamos convictamente que estamos cá, que estamos prontos para convidar, prontos para receber, prontos para que nos sintam com a alma. Por isso, decidimos levar a efeito a 35ª Feira de Enchidos Queijimel, o momento maior da reunião da família vilarregense e o momento maior da promoção turística do nosso concelho. Aproveitamos o momento para lançar a marca turística Sentir com a Alma, fruto do contributo dos agentes turísticos concelhios, em parceria com a equipa liderada pela professora Paula Reis e os serviços municipais, e de onde destaco as equipas lideradas pelos vereadores Sandra Carvalho e Miguel Silva. Uma marca que vai além de um slogan, uma marca que nos traduz na essência e que convoca a união de todos os que estão envolvidos, assim como a união de toda a comunidade. Comunidade vilarregense e de todos os que sentem com a alma o nosso território, porque é esta união, este trabalho em conjunto, que nos impulsiona a seguir o nosso caminho, com todos e para todos. E sobre isto, dizer também que a marca, tal e qual como foi dito, veio de dentro para fora, e destaco também o contributo da Raquel Brito, que formulou o design, e ainda do Fábio Pires, que realizou o vídeo, bem como o contributo dos agentes turísticos, bem como dos funcionários e, de facto, contributo de todos aqueles que sentem Vila de Rei, que são de Vila de Rei e que deram o seu cunho pessoal naquilo que nós pudemos assistir. Contudo, reconheço que ainda não está tudo feito no que respeita à recuperação do nosso concelho. É uma realidade. Mas julgo que não poderíamos hipotecar a oportunidade de realizar o maior certame do nosso concelho e com ele promover e potenciar o nosso território. Durante o ano de 2025 foram vendidas mais de 15 mil dormidas turísticas no concelho. Este ano, 2026, mesmo depois da tempestade e o período que se lhe seguiu, tivemos nos primeiros 6 meses, até junho, um total de 5.200 dormidas, o que representa o extraordinário aumento, vou repetir, o extraordinário aumento de quase 20% face ao mesmo período do ano passado. Estão estas dormidas distribuídas pelas 257 camas turísticas do concelho e bem assim pelas 35 unidades de alojamento local e ainda pelo hotel. Continuamos a crescer. Por isso, continuaremos a implementar o Plano de Desenvolvimento Turístico já mencionado, Queremos ser, cada vez mais, uma referência turística. Ser mais do que o centro de Portugal, ser mais do que o centro da rota da Estrada Nacional 2, mais do que o centro do mundo. Queremos ser referencial de qualidade, queremos ser sinónimo de sensações e emoções, queremos que nos sintam com a alma. E neste sentido, obtivemos já a inclusão do Conselho na Biorregião da Lusitânia, parte integrante da Rede Internacional de Biorregiões, assim como estamos a avançar com o processo de certificação turística do nosso Conselho. Continuaremos com uma forte aposta na potenciação dos nossos locais turísticos, sendo exemplo disso mesmo a construção dos passadiços dos Pois, atualmente a decorrer, bem como as requalificações programadas para as praias fluviais de Fernando Aires, do Penedo Forado e do Bustelim. Queremos apostar na qualidade, queremos intensificar as emoções de quem nos sente, mas não tenhamos ilusões. Este caminho só é possível com o envolvimento dos operadores turísticos. Tudo isto só valerá a pena se remarmos todos no mesmo sentido. Este terá de ser um desígnio de todos, até porque este caminho só valerá a pena se for com todos e para todos. Senhor Secretário de Estado, caros amigos, a presença do Senhor Secretário de Estado da Proteção Civil em Vila de Rei, depois de já o ter feito a quando a tempestade, ato que já tive a oportunidade de agradecer publicamente, vem testemunhar o sentimento de prontidão e de presença de Vossa Excelência, os quais sublinho e agradeço. A proteção civil tem implicações em todos os domínios da nossa existência e o turismo não é exceção. Um território mais seguro e resiliente permite mais segurança a quem vive, mas também a quem visita. Tem o município realizado diversos investimentos nesta matéria, como são disse exemplo as recentes aquisições da máquina de rastros, trator e zorra, mas também o contrato de programa que acabámos de celebrar com o Governo, no sentido de construirmos um heliporto de apoio à proteção civil. Destaca ainda a recente aquisição de uma moto 4 para apoio à proteção civil, com especial foco nos nossos percursos pedestres e apoio às praias fluviais. Sr. Secretário de Estado, a sua presença, que muito eleva a nossa cerimónia, leva-me a tomar a ousadia, e não seria possível que o fosse de outra forma. Quem vem a Vila de Reis já sabe que temos que pedir alguma coisa. De pedir o seu contributo em duas áreas que nos parecem fundamentais para, através do aumento da resiliência e da redundância, atribuirmos melhores condições turísticas ao Conselho. Numa primeira vertente, ousamos solicitar o seu inestimável apoio para complementarmos o contrato-programa homologado pelo Sr. Secretário de Estado da Administração Local, Dr. Silvério Regalado, com apoio sobre a forma de contrato-programa para o complemento à construção do heliporto, nomeadamente a conduta de água entre o Aivado e o Valfeite, essencial para conferir capacidade operacional no âmbito da proteção civil à infraestrutura que vamos edificar. Para o efeito, já submetemos a mencionada candidatura, que nos parece essencial para promover, e desculpem-me, a reiteração, a resiliência e a redundância. O segundo pedido, que se relaciona com o primeiro, visa o inestimável apoio do nosso Governo, seja por via do PTRR ou outro mecanismo análogo, para conseguirmos implementar uma rede de geradores ao nosso sistema de abastecimento de águas. Neste sentido, estamos a finalizar os procedimentos para a criação de uma comunidade de energia renovável, em que pretendemos, para além da diminuição da nossa fatura energética, a possibilidade de colocarmos baterias nas nossas infraestruturas afetas ao abastecimento de água, possibilitando uma autonomia exclusiva de baterias de 24 horas. Contudo, como já ficou provado, necessitamos de redundâncias de maior capacidade. E contamos com o seu inestimável apoio para implementar estas importantes medidas que se configuram como essenciais para estarmos mais preparados para situações limite. Senhor Secretário de Estado, caras e caros amigos, e vou terminar de seguida. Vamos inaugurar a 35ª Feira de Enchidos Cajimel. A feira onde celebramos o povo vilarregense, as nossas tradições, os nossos usos e costumes, quem nós somos enquanto povo. A 35ª Feira de Enchidos Cajimel celebra, para além disto tudo, a nossa resiliência, a nossa capacidade de uma e outra vez nos reinventarmos, de nos reerguermos, de prosseguirmos. A nossa feira, aquela que cada vilarregense assume como sua, aquela que cada vilarregense ajuda a realizar este ano, assinala o momento em que nos projetamos para o futuro, em que dizemos que estamos cá e convidamos todos a sentirem esta terra, a sentir com a alma. Muito obrigado.
0: Paulo César Luís, Presidente da Câmara Municipal de Vila do Rei, então aqui elogiar o trabalho que foi preparado para a nova marca turística e também a fazer dois pedidos ao Secretário de Estado, para além de dizer então que havia dois caminhos para este, ao fim de seis meses da passagem da tempestade Christine, ou era não fazer, ou então fazer mesmo esta feira e mostrar as potencialidades e mostrar que estão cá com alma. Agora, Rui Rocha, a Secretária de Estado da Proteção Civil.
4: Começo quase sempre da mesma maneira. O agradecimento é meu pelos convites que me vão fazendo, esperando que não se fartem de mim, porque de facto, por um duplo sentido. O primeiro, que é aquilo que importa mais agora, enquanto governante, e entendo que os governantes devem sempre que possível estar no terreno, observar a realidade, as particularidades, as dificuldades, as boas práticas, para que a todo momento, quando tenhamos que tomar decisões, as possamos tomar da melhor maneira, com a capacitação que esse conhecimento nos também dá maior consistência para essa definição de medidas. Depois, porque eu quase que me associava ali à senhora vice-presidente do turismo, eu já fui ex-autarca, mas ainda sou autarca, e portanto, como sabem, também fui presidente de Câmara durante alguns anos, ainda hoje sou presidente da Assembleia Municipal, e portanto, sei bem daquilo que se constrói o poder autárquico, e por isso, caro presidente, seria daqui muito triste se o senhor presidente da Câmara não sinalizasse alguma coisa que me citava do Governo Central, porque diria que não estaria, ou então estava mesmo muito tudo muito bem, mas não estaria a desempenhar bem a sua função, e por isso, caro Presidente, e sobre aquilo que referenciou, na questão da conduta da água, espero que o meu colega Silvério Regalado, atendendo àquilo que já foi a assinatura do contrato de programa para o heliporto, como é evidente, é preciso, quando temos as infraestruturas, que elas tenham as condições, e por isso estou certo que se encontrará, desse ponto de vista, também a solução para fazer essa ligação. Quanto à questão dos geradores, e atendendo que Vila do Rei tem o seu sistema municipal autónomo, também estou certo que naquilo que foram as sinalizações para o PTRR, que todos aguardamos para perceber como é que se vai iniciar a sua operacionalidade, e quando digo operacionalidade, todos já sabem onde é que nós vamos buscar o financiamento também eu próprio, para a minha área da Proteção Civil, e por isso é uma das áreas que está devidamente sinalizada desde o início. O Sr. Presidente referenciou isso bem. Nós, há uns anos, esta parte ficou moda falar na resiliência, que até eu acho que é um termo mais da engenharia do que propriamente de outra área, mas temos que o praticar e temos que o operacionalizar. Houve um primeiro momento no dia 28 de Abril com o apagão, onde se fez alguma coisa, e de facto agora, com aquilo que foi a tempestade de Christine, temos mesmo que cuidar todos, desde nós individualmente, cidadãos, a todo o resto daquilo que se constrói numa sociedade, as entidades, as organizações, as empresas, as autarquias, o governo, de tudo fazermos para garantir, sobretudo, num conjunto de questões que são essenciais, para que nós possamos reagir ainda da melhor maneira no primeiro momento. E a energia é um deles, como as comunicações. E por isso, caro Presidente, estou certo que para aquilo que foi a nossa sinalização e para aquilo que estamos também já a correr contra o tempo, ainda até ao dia 31 de agosto, no âmbito do PT, do PRR, em curso, de dar às juntas de freguesia, às câmaras, às associações humanitárias, geradores, também baterias, ligações a satélite e até já rádios, rádios Ciresp no novo modelo, esperando que o mercado consiga dar resposta a este curto espaço de tempo que tivemos, para além daquilo que são também as necessárias fases da contratualização, e às vezes eu ainda pergunto como é que alguém ainda questiona que devemos ter maior agilidade nestes processos, garantindo, como sempre, a transparência e o escrutínio de todos os processos. Caro amigo Presidente da Assembleia Municipal, Deputado da Assembleia da República, Ricardo Aires, Deputado da Assembleia da República, João Ribeiro, caros amigos Presidentes de Câmara, o Miguel Marques, o António Carmona e o Jorge Custódio, senhores vereadores, Juntas de Freguesia, Deputados da Assembleia Municipal, cara Vice-Presidente de Turismo do Centro, Anabela Freitas, caro Sr. Vice-Presidente da CCDR, Vasco Estrela, Secretário Executivo da CIM, associações e coletividades de Vila de Rei, Sr. Comandante do Posto Territorial de Guarda Nacional Republicana de Vila de Rei, mais entidades presentes, minhas senhoras e meus senhores. É por isso, como dizia, com enorme satisfação que estou hoje presente na abertura da 35ª edição da Feira de Enchidos Queijo e Mel. Quero começar por dirigir uma palavra de felicitação ao município, na pessoa do seu presidente Paulo César, às associações, aos voluntários, aos trabalhadores municipais, aos expositores que iremos visitar de seguida, eu diria a todos aqueles que com o seu empenho e dedicação tornaram possível a realização destas festas. As festas de um concelho são sempre muito mais do que um programa de animação. São também um momento de afirmação coletiva, como hoje já aqui foi bem dito. São um espelho da identidade de uma comunidade, da sua história, das suas tradições e daquilo que cada território tem de mais autêntico para oferecer. São dias em que as associações, os artesãos mostram o seu dinamismo, revelam o seu talento, os produtores divulgam a qualidade do que fazem, os agentes económicos promovem a sua atividade e as pessoas reencontram o orgulho de pertencer à sua terra. Mas este ano, como já foi dito, e eu quero sublinhar, caro Presidente de Câmara, estas festas assumem um significado particularmente especial, que eu até nem gostaria muito de considerar especial, porque, de facto, com o devido respeito por quem tem outra opinião, eu acho que nós temos que retomar a normalidade. E, portanto, eu acho que estes momentos, por tudo o que disse até agora, de afirmação, de identidade, de autoestima, independentemente do que aconteceu no dia 28 de janeiro e daquilo que ainda temos para fazer, eu julgo que é acertada a decisão da sua realização. E eu bem sei do que falo. Para terem a ideia, eu estava na Figueira da Foz com o Sr. Presidente da República e queríamos ir à Vila de Rei. E chegámos a Vila de Rei sem conseguir avisar o Sr. Presidente da Câmara que nós estávamos cá, porque não havia comunicações durante todo o caminho. E, portanto, tivemos que fazer um bocadinho um compasso de espera ali no quartel para que o Sr. Presidente da Câmara, que andava a percorrer todo o seu concelho, porque não havia comunicações, tinha que ir aos locais para perceber o que estava a acontecer. E, por isso, para além de Vila de Rei, nos primeiros 10 dias visitei cerca de 30 concelhos e vi coisas que, de facto, nenhum de nós conseguiria imaginar. E isso também é importante deixar claro, ainda ontem à noite participava numa conversa para que me convidaram, para que, independentemente de tudo aquilo que temos que melhorar, como já disse também do ponto de vista da resiliência, mas temos que também ter a noção do enquadramento de um evento que não tínhamos memória de que acontecesse, que foi o mais violento segundo os registros do IPMA, que tem registros desde a Segunda Guerra Mundial, e portanto que ultrapassou tudo aquilo que era expectável, para o qual tivemos pouco tempo para comunicar, menos de 24 horas, e onde o poder local, a proximidade, as juntas de freguesia, os bombeiros, as bombeiras, as forças de segurança fizeram um trabalho indescritível, e portanto foram de uma competência a toda a prova. E, infelizmente, e hoje, particularmente, que estamos no dia 25 de julho, que para o Estado da Proteção Civil, eu tenho sempre dito que este desafio da Proteção Civil é do dia 1 de janeiro ao dia 31 de dezembro, embora alguns achem que é só aqui mais de um período crítico, não, é durante todo o ano, e este ano, infelizmente, os primeiros meses revelaram até que essa atenção tem que ser cada vez mais preparada, mas para dizer que nós temos que perceber este enquadramento e, como digo, não para desculpabilizar nada, mas para dizer que nós estamos perante fenómenos meteorológicos extremos que já não são só de Portugal. Nós hoje acabámos de enviar uma força para a Espanha, 128 operacionais. Anteontem enviámos dois meios aéreos para a França. Em França e em Espanha, neste momento, e aqui a minha solidariedade para com todos aqueles que estão a sofrer, estão 240 mil pessoas desalojadas. E, portanto, é para percebermos que às vezes quando em Portugal tanta gente gosta de comentar aquilo que não foi feito, aquilo que faltou, é para dizer que hoje, como ainda a semana passada, quem quer ver televisão como deve ser vista, também viu incêndios na Noruega, no norte da Europa. E, portanto, para dizer que nós temos este desafio grande e temos que perceber que é uma exigência para todos, e daí que, enquanto que está a Estado da Proteção Civil, mais uma vez, não posso deixar de sublinhar e de registar, e de eu, sim, enquanto membro do Governo e em nome do Governo, agradecer a todos aqueles que, num primeiro momento, deram esta resposta muito positiva para que pudéssemos ter as condições mínimas para irmos fazendo o trabalho que tínhamos para fazer. Porque as crises também revelam, muitas vezes, o melhor das suas comunidades. E Vila de Rei demonstrou que possui uma enorme capacidade de resiliência. E esta cerimónia representa isso. Representa um território que recupera, uma comunidade que não se resigna perante a adversidade e representa um concelho que transforma a dificuldade numa oportunidade para continuar a construir o futuro. Porque a verdadeira força de um território não se mede pela ausência de problemas, mede-se pela capacidade de os ultrapassar, aprender com eles e regressar mais forte. E é isso que estamos aqui hoje a celebrar. A recuperação, a confiança, a esperança, a um concelho que continua a olhar em frente. E essa confiança no futuro ficou bem demonstrada pela apresentação da nova marca turística de Vila de Rei. Quero felicitar por isso o Sr. Presidente, também Paulo Reis, da equipa que apresentou aqui esta iniciativa. Estava a olhar e estava-me a recordar, quando também era autarca e também fazíamos estas apresentações, e quanto isto é importante para os territórios. Porque, como já foi dito, a marca territorial não é apenas uma imagem gráfica ou um exercício de comunicação. É a afirmação de uma estratégia. É a expressão de uma visão de desenvolvimento. É a capacidade de dizer ao país e ao mundo aquilo que distingue este território e aquilo que aqui existe de verdadeiramente único, transformando a identidade de um território numa proposta de valor, reconhecível, diferenciadora e mobilizadora, neste caso capaz de projetar Vila de Rei muito para além das suas fronteiras. Porque os territórios de baixa densidade não têm de competir pela quantidade, mas sim pela sua autenticidade, pela qualidade de vida, pela proximidade, pela natureza, pela segurança, pela hospitalidade das suas gentes, pela riqueza do património natural, histórico, cultural e humano. É precisamente esse turismo mais qualificado, mais sustentável e de maior valor acrescentado que representa hoje uma enorme oportunidade para concelhos como Vila de Rei. Porque promover um território é atrair pessoas. É captar investimento, é criar riqueza, gerar emprego, fixar população e construir o futuro. Neste ano, em que celebramos os 50 anos das primeiras eleições autárquicas democráticas, temos que reconhecer aquele que foi o papel do poder local nesta transformação e diria mais, neste processo que nunca está completo, mas se está assim, é de facto da responsabilidade dos autarcas e tem a ver com a coesão territorial. Porque se hoje olharmos para o país que somos, percebemos facilmente o papel decisivo que os municípios desempenharam nesta transformação. Numa primeira fase, garantindo aquilo que é essencial: água, saneamento, eletrificação, estradas, acessibilidades e condições básicas de dignidade para as populações. Mais tarde, investindo em escolas, equipamentos culturais, desportivos e sociais, zonas industriais e infraestruturas que impulsionaram o desenvolvimento económico. Hoje vivemos uma nova etapa, a etapa da competitividade territorial, da qualidade de vida, da inovação, da valorização da identidade, da atração de talento, da sustentabilidade, da diferenciação. E é isso que vemos acontecer em Vila de Rei, porque, como já foi dito, Vila de Rei é muito mais do que o centro geodésico de Portugal. É um ponto de encontro do território nacional, um símbolo de unidade e equilíbrio, lembrando-nos que as políticas públicas devem chegar a todos os portugueses, independentemente do lugar onde vivem. Porque os territórios que melhor souberem valorizar aquilo que os torna únicos serão aqueles que melhor estão preparados para enfrentar os desafios do futuro. Durante muitos anos, falou-se do interior como se estivesse condenado à perda de população e ao declínio, também já aqui foi dito pela Sra. Vice-Presidente. Mas hoje sabemos que essa não é uma inevitabilidade. A transformação digital, o acesso às novas tecnologias, a generalização do trabalho remoto e as mudanças aceleradas pela pandemia vieram demonstrar que é perfeitamente possível viver fora dos grandes centros urbanos sem abdicar de oportunidades profissionais. Aqui, como foi dito, pode-se ter tempo para fazer tudo com qualidade de vida. Eu dizia isto, posso aqui partilhar também, quando tinha responsabilidades no meu município, que até do ponto de vista, para além daquilo que é a qualidade de vida, é preciso também hoje que as pessoas possam fazer essa avaliação do custo económico de optarem por territórios como Vila de Rei. E hoje, que tenho uma experiência em Lisboa, onde vivo durante a semana, de facto, e depois podemos comparar quando vimos a Vila de Rei ou quando eu venho a casa aos fins de semana, é de estar grato por poder estar a viver fora dos centros urbanos, que também têm os aspectos positivos, e sobretudo naquilo que representa também, para além da qualidade de vida, uma competitividade do ponto de vista do seu custo social e também financeiro. Chegamos mais rápido às escolas que os nossos filhos, temos infraestruturas mais disponíveis para acolher os nossos filhos e para nós, pagamos menos pelo acesso a muitos serviços comparativamente aos centros urbanos e, portanto, a somar à qualidade de vida, temos também este aspecto que deve ser indutor de capacidade de atração para hoje haja também as condições e, por isso, para além dos geradores, temos que também apostar muito nas comunicações, para que hoje os nómadas digitais ou todos aqueles que queiram também poder optar por estes territórios o possam fazer, encontrando aquilo que todos hoje mais procuramos, que é a qualidade de vida, a segurança, como já aqui foi dito, a segurança a vários níveis, a segurança através das forças de segurança, a segurança através também da proteção civil e das pessoas perceberem que estão acautuadas as suas situações e que procuram a natureza, comunidades onde existe ainda a proximidade entre as pessoas, onde nós conhecemos as pessoas pelos nomes, o que já é tão pouco vulgar, e essa é uma oportunidade enorme para territórios como Vila de Rei. Cabe também por isso às autarquias, em algumas circunstâncias em parceria com o Governo, contribuir a criar condições para acolher novas famílias, novos projetos empresariais e novos investimentos. E porque a coesão territorial não é apenas um princípio constitucional, tem que continuar a ser uma prioridade política. Portugal só será plenamente desenvolvido quando todos os seus territórios tiverem iguais oportunidades de crescer. Por fim, permitam-me também uma breve referência à minha área de atuação, à proteção civil, para dizer que, de facto, devemos continuar a estar em atenção máxima. Já hoje tivemos incêndios em Monchique, há pouco em Pombal, e, portanto, dizermos que, para além daquilo que vos disse há pouco, das alterações climáticas serem mesmo hoje uma realidade com a qual nos debatemos, temos também que cada vez mais exercer a nossa responsabilidade enquanto cidadãos. Há cerca de um mês, em Vouzela, onde deflagrou o incêndio de maior dimensão até agora, cerca de 14 mil hectares, com quem também já reuni, com os seus autarcas, ele teve origem numa ignição, duas ignições, às 3 da manhã. E, portanto, já não bastam a conjugação de temperaturas elevadas, do vento intenso, da umidade reduzida, das noites tropicais, ainda temos mais estas condições. E aqui todos temos de ser guardiões do nosso território, temos de ser vigilantes, e por isso aqui também este apelo para que todos também possam fazer aquilo que têm que fazer. Bem sabemos que nestes territórios este ano foi feito um esforço hercúleo para tentar, dentro do possível, acautelar que o que temos apresenta a menor criticidade possível, sendo que ela é bastante, mas que cada um de nós, enquanto cidadãos, não deixe de ter este sentido de responsabilidade, porque estamos a cuidar daquilo que é nosso, daquilo que é do coletivo e daquilo que também faz a identidade, como aqui já foi dito, dos territórios. Partilho só convosco, porque é algo extremamente surpreendente, nesse incêndio de Vouzela, eu agora vou vendo as notícias de Espanha e de França e vou ouvindo e vou interiorizando. Era bom que outras pessoas também ouvissem, porque, por exemplo, em França, fala-se hoje em incêndios convectivos, com aquilo que tivemos ainda o ano passado e que tivemos em Pedrógão Grande em 2017, e que eles próprios transformam as condições meteorológicas, eles por si próprios. Porque quando nós vemos isto em Portugal, parece que nós estamos a inventar qualquer coisa, não é? Em Vouzela, e por isso declaramos a situação de alerta e acionámos o Mecanismo Europeu de Proteção Civil, agora também, e por isso a nossa força que saiu hoje, ainda há pouco, o Sr. Primeiro-Ministro espanhol dizia que a janela da oportunidade é este fim de semana. Nós estamos a falar de incêndios a 100 km de Madrid. Em Vouzela, quando a janela da oportunidade, como todos sabem, é durante a noite, muitas vezes na esmagadora maioria, em Vouzela a janela da oportunidade foi entre o meio-dia e as 8 da noite, num dos dias. E, portanto, para perceberem como isto está tudo alterado e quando isso mais nos deve convocar para aquilo que é importante não termos, que é ignições. E aquilo que é o trabalho de excelência que temos, com uma taxa de sucesso de cerca de 94% no ataque inicial, que é debelar os incêndios nos primeiros 90 minutos, é tão mais facilitado quanto menores ignições tivemos. E por isso vos pedia humildemente que possamos todos contribuir para este desígnio nacional, porque a proteção civil começa muito antes da chegada dos bombeiros. Começa em cada um de nós, no proprietário, com um comportamento responsável, para podermos assim ter um património preservado, uma floresta salva e comunidades mais seguras. Minhas senhoras e meus senhores, hoje celebramos mais do que um início de uns dias de festa, vários dias e bons dias, celebramos também um Conselho que soube recuperar da adversidade, uma comunidade que acredita nas suas capacidades. Num ano em que, como já disse, celebramos 50 anos de poder local em Portugal, celebramos acima de tudo, permitam-me que o diga, porque é assim, os territórios fazem-se das pessoas, para as pessoas, e por isso aquelas que nunca deixaram de acreditar na sua terra, porque essas são sempre aquelas que devem ser o nosso principal objetivo, sendo que não podemos perder a oportunidade nestes vários dias, e eu vi com este programa super desafiante para tanta gente, e por isso dentro destes dias vão passar por Vila de Rei milhares de pessoas que vão tomar contacto com aquilo que Vila de Rei tem de melhor. Vai ser também uma possibilidade de reencontro para muitos imigrantes que aproveitam esta oportunidade para voltar às suas raízes, e hoje também nós tentarmos cada vez mais convencer e incentivar muitos dos nossos imigrantes a regressar e a regressarem às suas raízes. E os reencontros são um dos maiores patrimónios festas, porque uma comunidade também se constrói pela memória, pelo afeto e pelo sentimento de pertença. Desejo, por isso, que sejam dias de alegria, de convívio, de amizade, de cultura e de celebração, que reforcem o orgulho de ser Vila de Rei e que deixem todos os visitantes a vontade de regressar. Parabéns ao município, parabéns a todos que tornaram estas festas possíveis e que esta capacidade de superar dificuldades, de acreditar no futuro e de construir oportunidades, continua a ser a marca de Vila de Rei. Por isso, nestes vários dias, sempre, mas agora e a partir de hoje, vamos sentir Vila de Rei com a sua alma. Muito obrigado.
0: Secretário de Estado da Proteção Civil, então, aqui a elogiar o município por a escolha desta imagem de marca turística para o concelho. Ricardo, vai então ainda, Paulo? Vão ser entregues algumas pequenas lembranças ao Secretário de Estado da Proteção Civil, Rui Rocha, com algumas, alguns dos produtos endógenos do concelho, e vai também assinar o livro de honra Rui Rocha, que depois de enaltecer o trabalho feito nos últimos 6 meses pelo município de Vila do Rei, depois da tempestade Cristian, também aqui a deixar um apelo para que sejamos todos vigilantes dos nossos territórios e a pedir para que olhemos também para aquilo que se está a passar nesta altura em França e em Espanha, e que podemos também nós, mais dia menos dia, mais semana menos semana, poder então também vir a ter esta situação. E então...
5: O Sr. Presidente vai proceder à entrega de uma lembrança municipal ao Sr. Secretário de Estado e à assinatura do livro.
0: Então, exatamente, era essa situação que estava então a fazer referência. Então, as lembranças habituais nestas ocasiões em que são entregues aos governantes, aquilo que posso perceber é então um plurinho, aliás, um marco geodésico que é entregue então ao Secretário de Estado de marca distintiva do Conselho de Vila de Rei. E é assim que, a partir depois de ter de assinar o livro de honra do município, vai Rui Rocha, juntamente com toda esta comitiva que aqui está, vai fazer uma visita aos stands, aos muitos stands que compõem esta 35ª edição da Feira de Enchidos, Queijo e Mel. Nós por aqui ficamos por cá, vamos acompanhar essa mesma visita. Foi com todo o prazer que levámos até todo o auditório aquilo que se passou aqui nesta sessão de abertura da 35ª edição da Feira de Enchidos, Queijo e Mel, e que vai estar então de portas abertas até de amanhã, 8 dias. Para todos, continuação de uma boa tarde, um bom fim de semana. Para aqueles que estão de férias, votos de umas ótimas férias, e fica o convite para tirar um pouco do vosso tempo e, por que não, visitar Vila de Rei e a Feira de Enchidos, Queijo e Mel.
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7: Uma emissão especial a transmitir então a inauguração desta 35ª Feira de Enchidos, Queijo e Mel. 9 dias de animação. A cerimónia contou com uma comitiva de peso, aqui presidida por Rui Rocha, Secretário de Estado da Proteção Civil, também a CCDR Centro, a Cimbara Baixo, o Turismo do Centro, a Pinhal Maior, inúmeros convidados, mas a festa é também para si. E João Só é então o cabeça de cartaz deste primeiro dia, que um palco que vai estar também preenchido por outros que tão bem conhece: Tiago Silva, Bombocas, Jorge Guerreiro, Vizinhos, Sons do Minho, Yolanda, Bárbara Tinoco, Bia Alegria e Descendentes. É de 25 de julho a 2 de agosto, portanto são muitos dias de festa, palco também para o talento local, como de resto é um dos predicados de todas as edições, atuações do Coro del Rei, da Orquestra Tradicional, do Combo de Guitarras e também atuação mista da Escola de Música de Vila de Rei, da Escola e Grupo de Concertinas da Casa do Benfica de Vila de Rei e da Vila del Rei Tuna. E ainda participação de grupos como os Chibatas, o Grupo de Percussão Tradicional de Castelo Branco, de Modas e Adufes, o Grupo Etnográfico de Proença à Velha e o Rancho Folclórico e Recreativo Clube Bom Jardim. Portanto, vai haver um pouco de tudo, vai haver também desporto e lazer, e vai haver, nomeadamente no dia 1 de agosto, entre as 15 horas e as 19 horas, um momento em que pode ser solidário e participar na 47ª Colheita de Sangue de Vila de Rei. É também uma das marcas aqui das edições da Feira de Enchidos, Queijo e Mel de Vila de Rei. Portanto, fica dado o recado. 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
7: 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E agora temos Marillion. Bom fim de semana, passe-o na companhia da Contestável.

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0: Tears for Fears, Everybody Wants to Rule the World. É um pouco assim, nem todos podem. Isto não é uma questão de poder, pronto, é uma questão de... Aliás, não é uma questão de querer, é uma questão de poder, literalmente. Estamos com 20 minutos depois para as 8 da noite, já está muito baralhada esta hora. 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
0: 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Daqui a pouco voltamos com mais convidados.
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2: Também. 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
2: 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Fechamos com Nirvana.

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1: Muito boa tarde, são 20 horas.
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0: E pensar no futuro amanhã, pensamos já hoje, que assim estamos adiantados. 274-800-021 é um número para poder participar, pedir a sua música. Estamos com a frase: publicidade é a alma do negócio, faça publicidade, na Rádio Contestável. É assim até às 9. Vamos à primeira participação. Olá, boa tarde.
1: Boa tarde, Fernanda.
0: Muito boa tarde, Dilino Coço. Vamos à frase.
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0: E o Kim Barreiros é para dedicar?
1: Para dedicar a Natália da Corticeira, Maria Lima depois do Pouso de Ancião, Maria do Rosário Provença Nova, Georgina do Tramagal, Joaquina Dias do Gavião, Quitera das Bancarestas, Hermina de Marraso de Leiria, Manuel Raul, Paulo Genuário de Valhares, Luciano da Torre das Barras, João Geirinhas de Oledo, Manuel Ramos de Vila Velha de Roda, Pedro Miguel da Comenda, Carlos Dias Torres Vedras, Eduardo Gomes de Santarém, António Cravo Tomás, para vocês todos da rádio, o resto da auditório e até segunda-feira, se Deus quiser.
0: Um beijinho, até segunda.
1: Obrigada.
0: Tudo bom, beijinhos. Kim Barreiros, no Pantelhal.

0: E voltamos ao telefone. Olá, muito boa tarde.
1: Boa tarde, Nina Fernanda.
0: Muito boa tarde, Manuel Raul. Vamos à frase.
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0: E o Mike da Gaita, para dedicar?
1: Para dedicar à Dona Irene, ao Sr. Fernando e à Fernanda. À Maria Adélia, à Natália da Corteira, à Jorrina de Tramagal, Luciano de Torres Velhos, Paulo Januário Valhares, Manuel Ramos de Vila Velha de Rosa, Angeirinhas, Carlos Dias Torres Velhos, Eduardo Domes Santarém, Quitéria Bem-Crença, Maria Leonor de Ancião, Maria do Rosário de Proença Nova e Maria do Rosário de São Reis da Sertã, António Cravo de Mar, Nina da Rosa, Pedro Miguel da Comenda e Hermínia de Marrados, e para a Vera, que é das funcionárias que estão agora ao serviço, para a Vera, para a Anabela Coelho e para a Maria Helena. E até segunda-feira, muito obrigado pela atenção.
0: Muito obrigada a nós. Um bom
1: obrigado.
0: Fim de semana. Tudo bom.

0: Eram os Anjos e Anselmo Ralph. Vamos novamente ao telefone. Olá, muito boa tarde.
1: Boa tarde, Fernanda, como está? Está bem?
0: Tudo bem, vamos à frase.
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0: E o rancho folclórico e etnográfico de Sernaz de Bonjardim para dedicar?
1: Para vocês aí, Cabral Ramos e Carlitos, Dona Valina das Recheadas, Dona Luís e Luísa Joaquina, de Deus e Joaquinas, aí assim perto.

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9: E estamos em linha no 274-800-021. Muito boa tarde.
10: Boa tarde, Nina Fernandinha.
9: Olá, Maria do Céu, em Santo André das Tujeiras. Bem-vinda, vamos à frase.
10: A publicidade é a alma do negócio e existe publicidade na Rádio Contestável.
9: O Emanuel, predicar?
10: É predicar para si com um beijinho para toda a sua família, para todos que estão a ver o programa da Rádio Contestável, um beijinho para todos, para toda a minha família, para todos os que estão a ouvir e para todos os que estão a ouvir e para toda a gente, para todos os doentes as melhoras. E olha, tudo bom e um bom fim de semana e um beijinho grande. E até à próxima e muito obrigada.
9: Um beijinho, bom fim de semana. Até uma
10: igual
9: próxima.
10: Igual para ti, obrigada.

0: Vamos novamente ao telefone. Olá, muito boa tarde.
1: Olá, meu amor, boa tarde.
0: Olá, Gualdina e Arreciadas, seja bem-vinda. Vamos à frase.
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0: E agora temos Tony de Matos para dedicar.
1: Olha, querida, é como já fiz a dedicatória de manhã. Vai para todos os nossos ouvintes que nos estão a ouvir, as melhoras dos doentinhos, um bom fim de semana para todos. Beijinho para a Fernandinha, que já há muito tempo que não falávamos, mas eu ouço, que ainda podia falar. um beijinho para todos, as melhoras dos doentinhos, bom fim de semana. Minha querida, um bom jantar, como eu já cá canto.
0: Ah, muito bem, sim, senhor. Então, um bom descanso.
1: E obrigada, e até hoje, quando me abrir a porta novamente.
0: Obrigada a nós, Gualdina.
1: Olha, um beijinho aos paizinhos.
0: Muito
1: querida.
0: Obrigada, um beijinho.
1: Vá, um
0: até
1: beijinho,
0: Brandes. Beijinhos.
1: Um bom jantar. Obrigada.

0: Era Edmundo Inácio. Vamos uma vez mais ao telefone. Olá, boa tarde.
1: Boa tarde, princesa. Está tudo bem?
0: Tudo bem. Que terem bem crenças. Vamos à frase.
1: 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Faça publicidade no rádio quando estava, que é um bom investimento.
0: O tema é predicar.
1: Aos netinhos, filhos, marido, aos meus amiguinhos e amiguinhas todas, que não vou dizer nomes de ninguém, as rápidas melhoras dos doentinhos, os parabéns quem fizer antes, para a Fernandinha e para os seus colegas, para os seus pais, um beijinho grande para todos, um bom fim de semana, até à próxima.
0: Um beijinho, tudo a correr bem.
1: Beijinho.
0: Tenham
1: obrigada,
0: um excelente fim de semana.
1: Obrigada,
0: tudo bom.
1: Obrigada.

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0: E estamos consigo no 274-800-021, é o número de participação. Vamos a mais uma. Muito boa tarde.
11: Boa tarde, Nina Nandinha.
0: Olá, viva Eduardo Gomes, em Santarém. Bem-vindo.
11: Exatamente, amiguinha.
0: Vamos à frase.
11: A publicidade é alma do negócio, faça publicidade na Rádio Contestável, que é um bom investimento.
0: É assim. E agora temos a Mália para dedicar?
11: É para dedicar, olha, vai já para a menina lá da Quitéria Bem Crenças, foi a última que ouvi, tudo bom para ela e para a família, beijinho para ela, tudo bom para a família, um bom fim de semana e até outro dia que eu falo. Agora vai para toda para a minha lista, para não estar a perder muito tempo, que elas sabem quem são. Vai para toda a minha lista, com beijinhos que é de beijinhos, abraços que é de abraços, e bom fim de semana. E se algumas ou alguns forem férias, boas férias para todos.
0: Pronto. Muito bem. Continuação de um...
11: Nandinha, para si um beijinho, com todo o respeito, e até, olha, até o dia que a gente falar-nos,
0: exatamente,
11: ou terça, ou quarta, ou quinta, calhar.
0: Até breve, Eduardo. Um beijinho igualmente. Tudo bom para si.
11: Igual,
0: beijinho.
11: Igual. Saúde.

0: E já estamos na última participação do ar. Muito boa tarde.
1: Olá, Nandinha, muito boa tarde.
0: Olá, Maria Leonor, hoje tem o rádio muito alto.
1: Hoje tenho, vou baixar só um bocadinho.
0: É já a última participação.
1: Ok, à próxima.
0: Ora, muito bem, vamos então à frase.
1: 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Invista em publicidade na rádio contestável, que é sempre um bom investimento.
0: E os quatro menos, para dedicar?
1: É para dedicar a todos os meus amigos e amiguinhas, amigos e amigas, e com um beijinho muito grande, um bom fim de semana. E muito obrigada, Nandinha, porque em cima da hora não estou a nomear.
0: Muito bem, tenha um excelente fim de semana e até segunda.
1: Igualmente, tudo Nandinha,
0: bom.
1: Também para si e para todos.
0: Beijinhos,
1: com
0: licença. Saúde,
1: beijinho. Igualmente.
0: Daqui a pouco as notícias.

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1: 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Muito boa noite, são 21 horas.
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1: Agora a informação com a jornalista Dulce Cardoso.
4: Problema na recolha ou falta de civismo das pessoas? São as duas questões que se colocam quando se fala em lixo amontoado e em incorreta deposição de monos junto aos pontos de recolha de lixo. A questão foi novamente levantada na reunião do Executivo Municipal da Sertã, de dia 24 de julho, pelo vereador do Partido Chega, António Silvério, que reportou uma situação no Outeiro da Lagoa e questionou o município sobre o que poderá fazer em relação a estas situações.
5: Estão lá uns caixotes do lixo e uns ecopontos, não é? E aquilo tem sido uma coisa por demais. Aquilo vê-se o lixo ali amontoado, vão lá pôr até monos, não é? Que não deviam lá colocá-los também. Isto, a população, às vezes, acho que se excede um bocadinho nesta situação, um bocadinho é a favor. Eu coloco a questão, o que é que se pode fazer a isto? Se podemos aumentar os caixotes do lixo, isto é, eu tirei a foto aqui ao ecoponto, mas os contentores do lixo estão da mesma forma lá ao lado. Nós sabemos que agora, nesta altura, que estão cá mais pessoas, inclusivamente todos nós sabemos que desde o Covid para cá vieram para cá residir muito mais pessoas, não é? Talvez colocar mais contentor ou outro tipo, se isso é possível, não sei, outro tipo de contentor maior que pudesse albergar estas coisas. Talvez até perguntarmos à Força Policial se podem fazer algum tipo de vigilância, mais fiscalização em si.
4: O assunto é recorrente e mais frequente no verão. Começou por lembrar o Presidente da Câmara Municipal da Sertã, Carlos Miranda, lembrando igualmente que o município tem um serviço de recolha de monos. Por outro lado, reforçou que, já que as pessoas se deslocam para deixar o lixo nestes locais impróprios, podem fazer mais uns quilómetros e deixar diretamente no ecocentro.
6: Já aqui dissemos que há um serviço do município que pode fazer a recolha dos monos. É questão das pessoas ligarem aqui para o município para depois combinarmos. E também há aqui uma questão, como diz, que eu acho que é de civismo, não é? Uma montanha dessas de monos e de lixo, de certeza que não foi transportada à mão para ali, foi de certeza transportada numa camioneta, numa viatura. Mais um bocadinho, a pessoa também poderia ir ao ecocentro depositar esse lixo. E nós recebemos no ecocentro e vamos buscar se for caso disso. Agora, aqui é aumentar a sensibilização, aumentar a vigilância, mas é um problema que nos preocupa muito, é mais nesta altura do ano, realmente não é bonito de se ver.
4: Por outro lado, Rui Antunes, vereador com o Pelouro do Ambiente, reforçou que existem equipas exclusivas para fazer este serviço, mas que, perante a recorrência do problema, trata-se de fazer um esforço conjunto e fazer uma articulação com o serviço de fiscalização.
7: Nós temos equipas exclusivamente dedicadas à recolha de montes, com horários diferenciados, muitas vezes até com recurso a horários extraordinários, e temos tentado, e sabemos os pontos críticos, e esse que o vereador Silvério nos traz é um ponto crítico, e muitas vezes não se trata só daquilo que é a capacidade instalada em termos de contentores. É que muitas vezes os contentores estão vazios, põem no chão. Portanto, isto é uma questão de civismo mesmo, civismo. Não há outra palavra para exprimir e para expressar esta situação. E nós, efetivamente, temos que fazer aqui um esforço conjunto, e há pouco falou das forças de segurança, e nomeadamente das equipas CEPNA, que temos também que, se calhar, fazer aqui uma articulação, mesmo com o nosso serviço de fiscalização, porque o nosso serviço de fiscalização também tem esta missão e também vai fazendo este trabalho.
4: Deu novamente conta que esta semana, após a limpeza de um espaço, as pessoas voltaram a encher, pouco tempo depois, aquele sítio de lixo. O município está a ponderar colocar sistemas de vigilância nestes espaços.
7: Eu já pedi aos serviços, até para termos aqui também, se calhar, temos aqui que arranjar, se calhar, uma solução, e até podemos, em verdade, por outro, que é pôr sistemas de vigilância e começarmos a ter que atuar nesse sentido. Portanto, temos que fazer um caminho que tem que ser nesse sentido, e começar a responsabilizar as pessoas por isto, porque isto são dinheiros públicos, não é? O facto de nós lá termos equipas e trabalho extraordinário e a toda a hora, são dinheiros que nós gastamos e que alguém tem que ser responsabilizado por isso.
4: Recordo-se que o município da Sertã tem um serviço de recolha de montes gratuito. Para usufruírem deste serviço, os interessados devem solicitá-lo através do número de telefone 274-600-300 ou do e-mail geral@cm-certa.pt. Este serviço é parte do sistema de recolha seletiva e valorização de resíduos urbanos, promovendo a melhoria do ambiente e a redução da poluição. Mudamos de assunto. O município de Vila de Rei assinou o contrato do programa que garante o financiamento para a construção do futuro heliporto municipal. A nova infraestrutura vai ficar localizada entre a Associação de Caça e Pesca e a Aldeia do Lavadouro. O projeto representa um investimento superior a 627 mil euros, financiado a metade pela Administração Central. A cerimónia de assinatura decorreu na Covilhã, juntou 10 municípios da região centro. No total, os projetos aprovados representam um investimento global de 14 milhões de euros. Em Vila de Rei, o heliporto é visto como uma obra estratégica para reforçar a resposta em situações de emergência, proteção civil e combate a incêndios rurais. Para o presidente da autarquia, Paulo César Luís, trata-se de um investimento há muito ambicionado, que vai dar mais segurança à população e ao património natural do concelho. E o Pavilhão Desportivo Municipal da Sertã acolhe este domingo, dia 26, o 19º espetáculo do Dance Club Crew, grupo de dança do Clube Bom Jardim. Com o tema Desliga e Sente, a iniciativa marca o encerramento do ano letivo, reúne em palco mais de 100 crianças e jovens do concelho. O objetivo é convidar o público a refletir sobre o impacto do mundo digital e das redes sociais no dia-a-dia, valorizando as relações humanas e o convívio presencial. A fundadora e professora do grupo, Diana Passos, sublinha que o espetáculo usa a arte e a dança para despertar consciências e também para sensibilizar a importância de estar verdadeiramente presente. O evento tem início marcado para as 18h45, tem entrada livre até à lotação da sala, conta com o apoio do município da Sertã. E o Mercado Municipal da Sertã recebe no próximo sábado, dia 1 de agosto, mais uma edição do Ecomercado, entre as 9 e as 17 horas. O espaço volta a reunir produtores locais e particulares, com uma oferta que inclui produtos hortofrutícolas, artigos locais e bens em segunda mão. A iniciativa da autarquia visa dinamizar a economia local e incentivar a sustentabilidade e o combate ao desperdício. Os interessados em participar, como vendedores, têm inscrição gratuita, que deve ser feita até dia 30 de julho, através do sítio da internet do município da Sertã.
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9: Previsão do tempo para amanhã domingo: céu pouco nublado ou limpo, apresentando períodos de muito nublado no centro até ao início da manhã, vento fraco a moderado, soprando por vezes forte nas terras altas, e subida da temperatura máxima. Sernache de Bom Jardim conta nesta altura com 21 graus. Para si, continuação de um ótimo fim de semana. Boa viagem.
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18: Reconquista.
19: Sobre a população chamada a participar até 13 de julho, o jornal Reconquista escreve, em letras garrafais, Castelo Branco cria regulamento para a habitação. Por Penamacor, recolha de lixo motiva reclamações. Em relação à saúde, viver com um saco não é o fim do mundo. Nos incêndios, Jucal do Campo mobiliza-se para ajudar o Agostinho. Sobre as salas de aula, falta de climatização preocupa. No Rally, dois dias fantásticos para não restarem dúvidas.
18: Gazeta do Interior.
19: O jornal Gazeta do Interior destaca, com o Tejo como pano de fundo, em Rodão, os sabores têm muita música. Sobre o festival é de quinta a domingo, o semanário escreve, salva a terra, amigo, da ecologia e do ambiente. Por Castelo Branco e Vila Velha de Rodão, Rally brilha com milhares de espectadores.
18: Jornal do Fundão.
19: O Jornal do Fundão destaca a Beira Interior e escreve Região ganhou 11 mil habitantes desde 2021. O semanário destaca ainda a reportagem O Grande Orgulho de Fazer Parte das Marchas da Covilhã. No ensino superior, Universidade da Beira Interior no ranking das melhores universidades. Por Castelo Branco, Câmara contra painéis solares na Gardunha. O jornal salienta ainda, está incluída parte da região, um mapa verde que vai facilitar a instalação das renováveis. Por Vila Velha de Rodão, celebrar a vida e a obra do mestre Cargaleiro. No Ourondo, ecologia e a arte unidas num festival.
18: Tribuna Desportiva.
19: O jornal Tribuna Desportiva destaca a entrevista a António Bates, o presidente da Câmara Municipal de Belmonte, e escreve a autarquia vai reforçar os apoios às coletividades. No futebol distrital é possível ler Clube Desportivo de Alcaíns penalizado. Além da derrota, foram subtraídos 9 pontos que colocam o Académico do Fundão em segundo lugar. E André Matias, o treinador de Pedrógão de São Pedro, não sairei do Pedrógão de São Pedro sem colocar equipa no Nacional. No torneio Freguesia, Junta de Freguesia Vales do Rio já garantiu o primeiro lugar no escalão menor 35. Na próxima sexta-feira, final mais 18 entre o Tortuzendo e as Cortes.
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bem-vindos a mais um Espaço Regional. 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

0: Estão por meses a criação dos matadouros móveis para tratamento de caça abatida, a fim de poder ser comercializada. O decreto-lei foi publicado esta semana. É por aqui que iniciamos a ronda pela atualidade. Destaque ainda para a tomada de posse da nova direção do Agrupamento de Escolas de Proença Nova e do projeto de lei apresentado pelo Partido Chega para o Governo olhar para a hipótese da construção de um novo quartel dos Bombeiros Voluntários de Proença Nova. Estas e outros assuntos em destaque já a seguir.
1: O Governo aprovou o regime de licenciamento e funcionamento de matadouros e estabelecimentos de manipulação de caça móveis no país. O diploma foi publicado no início desta semana, dia 20 de julho, em Diário da República, começa a vigorar a 18 de outubro e visa responder às dificuldades enfrentadas pelos produtores pecuários localizados a uma distância elevada dos estabelecimentos de abate que estão atualmente em funcionamento. O decreto-lei abrange também o setor cinegético, autorizando os estabelecimentos móveis de manipulação de caça. Esta solução evita que as carcaças sejam transportadas em longos percursos até às instalações aprovadas, permitindo também que as carnes sejam processadas e valorizadas na própria região onde são caçadas. O Governo garante que o modelo móvel não diminui a exigência técnica e legal e que os operadores têm de garantir rigorosos requisitos de higiene, gestão e efluentes e proteção ambiental. Refira-se que o modelo já existe na vizinha Espanha e este passo é para Carlos Miranda, presidente do município sertaginense e atualmente também presidente da Pinhal Maior, uma excelente notícia.
2: Eu acho que é uma excelente notícia, andamos a lutar por isto há muito tempo e finalmente quero também reconhecer esse mérito do Sr. Ministro José Manuel Fernandes, finalmente temos essa possibilidade de, a partir de agora, podermos adquirir e licenciar essas unidades móveis.
1: A possibilidade de licenciamento acarreta não uma, mas duas boas notícias, já que vai abranger pequenos ruminantes e caça grossa, deu ainda conta o autarca.
2: Que esta legislação que saiu agora, este decreto-lei que saiu agora, traduz, é a possibilidade que não existia na lei, finalmente, de nós licenciarmos quer os matadores móveis, quer estes estabelecimentos móveis de manipulação de caça. Isto é são notícias excelentes para nós. Eu devo dizer que a Pinhal Maior, desde há alguns anos, que faz um esforço nesse sentido. Nós tivemos há uns meses atrás reunidos com o Sr. Ministro da Agricultura, com o engenheiro José Manuel Fernandes, a quem eu deixo aqui o meu agradecimento em nome da Pinhal Maior, enquanto Presidente em exercício da Pinhal Maior, porque de facto isto é qualquer coisa que eu acho que pode ser transformador relativamente aqui ao nosso território.
1: As obras e o dinheiro que o Estado Central encaminha para os territórios são importantes, mas também é importante criar condições, nomeadamente burocráticas, para que os trabalhos se concretizem. O passo dado é assim importante, pois, entre outros aspectos, irá permitir reduzir a densidade populacional de javalis.
2: Nós tínhamos o problema dos matadores, porque os matadores...

0: processo aumenta a cadeia de valor, quer para associações de caçadores, quer para a restauração e, simultaneamente, para a economia local.
1: Eu acho que os pequenos produtores de ruminantes vão ter o seu trabalho mais facilitado, que os caçadores e as associações de caça com quem nós temos dialogado muito sobre esta necessidade de todos juntos podermos combater esta praga de javalis, eu acho que as associações de caça a partir deste momento também vão ter aqui um outro mecanismo ao seu dispor, porque se puderem caçar e introduzir essa caça no mercado, também é uma fonte de rendimento para as associações e para os caçadores e ao mesmo tempo vamos conseguir certamente tirar mais animais do território.
0: Segue-se agora o processo de aquisição do matador por parte da Pinhal Maior, o seu licenciamento e a criação de condições para o colocar em prática.
1: Certamente que a Pinhal Maior há de avançar para uma dessas unidades móveis e depois vamos tratar do seu licenciamento, face àquilo que está disposto neste decreto-lei. Sabemos que a entidade licenciadora será a CCDR Centro, no nosso caso, as entidades fiscalizadoras serão as entidades habituais, a DGAV e a ASAI. Agora vamos fazer esse processo de aquisição e de licenciamento. A unidade móvel precisa de um espaço de estacionamento que também está devidamente legislado, tem que cumprir determinados requisitos, porque a unidade tem que ser permanentemente higienizada, desinfetada, etc., e portanto precisa de um espaço apropriado para esse efeito. Aí poderemos ter que construir algum espaço ou fazer a adaptação de algum espaço que já exista. Isso poderá levar aqui mais algum tempo, mas o que é importante é que nós neste momento temos esta possibilidade que nós não tínhamos até agora, que a lei portuguesa não contemplava a possibilidade de licenciamento deste tipo de unidades móveis.
0: De recordar que no Conselho da Sertã, o tema da necessidade de existirem matadores móveis começou a ser falado quando os estragos causados pelos javalis na agricultura começaram a aumentar, fruto do consequente aumento da densidade destes animais. As queixas também foram aumentando e os pedidos de auxílio para combater a espécie foram chegando às entidades públicas. No Conselho da Sertã, a Associação de Desenvolvimento Pinhal Maior enviou esforços para a criação de um matador móvel na região para ajudar a combater esta praga. O presidente da Câmara Municipal da Sertã, Carlos Miranda, juntamente com os colegas de Provença Nova e de Vila de Rei, João Lobo e Paulo César Luís, reuniram em representação da Pinhal Maior com o Ministro da Agricultura para falarem sobre este problema. O autarca sertaginense sempre disse que esta espécie tem um alto valor comercial e representará uma garantia de qualidade quando a carne for comercializada nos restaurantes.
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8: 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O agrupamento de escolas de Proença Nova iniciou oficialmente um novo ciclo na sua gestão. João Manso, antigo vice-presidente da Câmara Municipal de Proença Nova, tomou posse como novo diretor da instituição no passado dia 17 de julho. A nomeação assinala o fim de um período de transição que durou quase um ano, durante o qual o agrupamento foi gerido por uma comissão administrativa provisória liderada por Paula Mendonça. O ano transato foi, aliás, recordado como intenso pela responsável cessante, que é jeito de agradecimento à comunidade escolar, sublinhou o esforço conjunto para garantir a estabilidade das escolas do concelho.
9: Foi um ano de trabalho intenso, decisões difíceis, de algumas preocupações, mas também de inúmeras alegrias, de projetos concretizados e de objetivos alcançados. E penso que a missão que nos foi confiada aos cinco foi cumprida. Mas nada disso teria sido possível sem o empenho, a competência e a dedicação de todos aqueles que fazem deste agrupamento um espaço de aprendizagem onde se cultivam valores e as crianças e jovens crescem, evoluem e se preparam para serem adultos responsáveis e diligentes. A escola é sempre uma obra coletiva. Nenhum diretor ou presidente de CAP, por mais empenhado ou competente que seja, constrói um agrupamento sozinho.
8: Para João Manso, este mandato representa o regresso a uma casa que bem conhece, embora reconheça que o cenário atual é muito diferente de há 20 anos. A estrutura física pode ser a mesma que o viu partir, mas nas últimas duas décadas houve transformações e evoluções a vários níveis, as quais o novo diretor acompanhou de perto, uma vez que as funções públicas que desempenhou ao longo dos anos lhe permitiram manter uma visão privilegiada sobre as mutações no setor da educação. Assumindo uma lógica de continuidade que valoriza o caminho já trilhado pelo agrupamento e reconhece o trabalho realizado até aqui, João Manso propõe uma intervenção assenta em metas muito concretas. Os seus grandes objetivos estratégicos passam pela melhoria contínua das aprendizagens, pelo reforço da inclusão, pela modernização organizacional, pela valorização profissional do corpo docente e não docente e pela consolidação da escola no contexto da própria região. Acreditando no modelo de uma escola exigente, inclusiva e inovadora, o novo diretor defende uma instituição profundamente enraizada no território, onde cada aluno tenha oportunidades reais de aprender, crescer e alcançar o sucesso. Com uma visão ambiciosa e um compromisso claro perante o futuro de Proença Nova, João Manso reiterou que o grande propósito da sua liderança será promover uma educação de excelência centrada no aluno e no envolvimento das famílias capaz de potenciar a coesão social.
10: Tenho como missão promover uma educação de excelência, inclusiva, humanista e orientada para o futuro, centrada no sucesso escolar, na qualidade do ensino e no desenvolvimento integral dos alunos, assegurando a igualdade de oportunidades, valorização do mérito, inovação pedagógica, cidadania ativa e bem-estar educativo. Num território marcado pelos desafios da interioridade, o agrupamento assume-se como um espaço privilegiado de aprendizagem, inclusão e desenvolvimento, comprometido com a formação de cidadãos autónomos, responsáveis, críticos e preparados para os desafios académicos, sociais, profissionais e tecnológicos do século XXI. Esta missão concretiza-se através de uma forte articulação entre a escola, famílias, autarquia, instituições locais e comunidade educativa, reforçando uma escola aberta ao território, promotora da coesão social, da valorização das potencialidades locais e do desenvolvimento sustentável de Proença Nova.
8: Nesta fase, o objetivo é consolidar o agrupamento como uma escola de referência conhecida pela qualidade de ensino e sucesso escolar dos alunos, pela inclusão e forte ligação ao território e pela formação de cidadãos responsáveis, autónomos e preparados para os desafios do futuro. O sucesso escolar, a qualidade do ensino, a exigência, o rigor e a inovação pedagógica são, entre outras, algumas das linhas que vão orientar a ação de João Manso.
10: O sucesso escolar e a qualidade de ensino, um valor essencial. Exigência, rigor e responsabilidade. Inclusão, equidade e igualdade de oportunidades. Inovação pedagógica e melhoria contínua. Cidadania, respeito e desenvolvimento integral do aluno. Proximidade, cooperação e trabalho em rede. Valorização do território, identidade local e comunidade.
8: Na cerimónia de tomada de posse, João Lobo, presidente da Câmara Municipal de Proença Nova, despediu-se do seu braço direito, na certeza que o trabalho que vai ter nas novas funções será desafiante, muito pela questão dos desafios migratórios instalados.
11: Mudou a nossa sociedade, os métodos de ensino têm que ser evolutivos, também mudaram. Aquilo que era, eventualmente, os cursos técnico-profissionais sempre olhados de esguelha relativamente à minorização daqueles que para lá vão, também mudou, felizmente. E essa circunstância muda também com o tal inverno demográfico, que agora começa-se a ver um bocadinho de primavera, exatamente pelos fluxos migratórios que nós vamos tendo e naquilo que é o desafio que esses fluxos migratórios também desencadeiam e aos desafios à comunidade escolar. E aqui, evidentemente, que os professores têm um papel preponderante, porque também eles estão sobre esse desafio novo e sempre evolutivo. É importante essa condição, é importante a formação contínua, é importante não se erguerem muros relativamente àquilo que são estereótipos que criamos ao longo da vida.
8: Por outro lado, estão os desafios relacionados com os cursos técnico-profissionais e com a sua gestão, que passou a ser partilhada, no caso de Proença Nova, com a comunidade intermunicipal da Beira Baixa. Para João Lobo, a formação dos professores é essencial para responder às necessidades atuais.
11: A continuidade e a formação contínua que muitos dos professores têm que ter, porque muitas vezes os cursos estão parametrizados para aquela forma e para aqueles docentes, e depois é difícil abrir outros espectros, porque os docentes são aqueles. Isto é um desafio para a escola, é um desafio para nós conseguirmos articular esta condição junto daquilo que são os agentes económicos de cada um dos territórios, evidentemente numa escala que ultrapassa hoje a escala do município e tem que olhar para a Sertã, para a Vila de Rei, para Oleiros, para Idanha Nova, para Penamacor, para Castelo Branco, para Vila Velha de Ródão, no sentido dessa oferta. E muitas vezes nós questionamos-nos sobre aquilo que devemos ter ou queremos ter sempre. Hoje temos que olhar para aquilo que é o complemento da rede que nós temos dentro deste perímetro.
8: João Manso regressa assim, ao fim de 20 anos de vida autárquica e de serviço público, a uma função que, fruto das mudanças dos tempos, trará muitos desafios e responsabilidades pela frente. Acompanham João Manso nesta jornada Paula Mendonça, Fátima Delgado, Sílvia Martins e Sara Sanches.
12: O Partido Chega viu aprovado o projeto de resolução onde recomenda ao Governo que adote medidas que viabilizem a necessidade de construção de um novo quartel dos bombeiros voluntários de Proença Nova. A obra está orçada em 3 milhões de euros, verba que o município não dispõe e, por isso, o Chega quer pressionar o Governo a encontrar meios de financiamento para esta obra. Esta constatação resultou de uma reunião entre deputados do Partido Chega e a direção da Associação Humanitária dos Bombeiros Voluntários de Proença Nova, confirmou à Rádio Contestada. João Ribeiro, um dos proponentes do projeto de resolução em causa e eleito pelo Círculo de Castelo Branco.
13: Parece que terreno já havia para fazer o quartel dos bombeiros, havia todo o interesse, isto é um projeto que vem sido adiado há mais de 30 anos e os bombeiros voluntários de Proença Nova até têm um corpo de bombeiros bastante novo, que não é normal no nosso território, e a única coisa que lhes fazia falta é efetivamente este quartel dos bombeiros mais próximo da IC8, com mais capacidade para viaturas, com mais capacidade para os bombeiros, e a única coisa que estava a fazer falta neste momento é o dinheiro. E este projeto de resolução vem no sentido de conseguir que o Governo Central, porque a Câmara Municipal de Proença Nova efetivamente não vai conseguir ter o dinheiro, estamos a falar de cerca de 3 milhões de euros, para conseguir construir o quartel, é no sentido de o Governo agilizar, seja com fundos comunitários, seja através do Orçamento de Estado, o dinheiro para a construção desse quartel, que faz toda a falta para o nosso território.
12: João Ribeiro lembra que este mecanismo não tem força de lei, mas mantém esta necessidade na ordem do dia. O deputado garante que vai estar atento a quando da discussão do Orçamento de Estado para perceber se será inscrita alguma verba para este efeito.
13: Não tem força de lei, isto é só um projeto de resolução, mas traz para a agenda mediática também esta situação e esta falta, mas eu acho que o facto dos partidos que apoiam o Governo também terem votado a favor é um sinal de que à partida o Governo vai ter isto em conta. De qualquer forma, nós também no Orçamento de Estado vamos também, se não vier nenhum valor averbado para isso no Orçamento de Estado, chega, terá atento e vai propor esta inclusão deste valor no Orçamento de Estado, como é óbvio.
12: A construção de um novo quartel para os bombeiros voluntários da Provença Nova é um dos grandes desafios que o Executivo Municipal tem em mãos. Por se tratar de uma obra dispendiosa, o município e a direção da Associação Humanitária estão já a articular esforços para encontrar linhas de financiamento que viabilizem o projeto. No entanto, o desafio não termina aí. De acordo com o presidente da autarquia, João Lobo, em declarações à Rádio Condestável, a saída dos bombeiros das atuais instalações vai obrigar o município a encontrar uma nova utilidade e ocupação para o edifício, que ficará vago.
14: Evidentemente que aquele quartel, já na altura, foi uma construção muito arrojada para o tempo, mas hoje começa não a ter condições estruturais, mas tem condições conjunturais do ponto de vista daquilo que é a forma de condicionar os efetivos, que hoje são mais, aquilo que são as necessidades também desse efetivo nos tempos de hoje, que não eram há 50 anos atrás.
12: O autarca reconheceu ainda que o atual edifício está a ficar sem condições para acolher todo o efetivo.
14: Primeiro, o do financiamento. Um novo quartel não custa 10 mil euros. E relativamente àquilo que é a circunstância também da eventual saída dos bombeiros do quartel existente, e também depois requalificação e reutilização rápida do próprio quartel. Para quê? Para não criarmos, quer queiramos, quer não, a saída daquele corpo dali, se não voltarmos a carregar também aquele espaço físico, aquele edifício com pessoas, criamos aqui do ponto de vista do centro da vila. Portanto, tem que ser aqui um processo muito rápido do ponto de vista depois da ação.
12: De acordo com os bombeiros, as atuais instalações estão esgotadas em termos de lotação e capacidade funcional e já não servem para responder de forma adequada às exigências operacionais atuais. Da parte do presidente da Associação Humanitária dos Bombeiros Voluntários de Proença Nova, Ricardo Araújo, refere que o país está num momento crítico do voluntariado, por isso é necessário dar condições às novas gerações. Para isso, estão já a trabalhar nesse projeto com o município.
15: Temos há coisa de sensivelmente de um mês e meio, começámos a trabalhar com a autarquia diretamente para podermos identificar o novo local para o quartel e portanto isso são boas notícias. As boas notícias não é só identificar o local, ou se está identificado, estamos agora a trabalhar naquilo que é um plano que possa sustentar obviamente a construção do novo quartel.
12: Ricardo Araújo reconhece que será uma obra com valor avultado, mas são todos estes passos que são necessários dar para a concretização da mesma.
15: Vai demorar algum tempo, mas acreditamos que mesmo que quer com esta recomendação da viabilização por parte do Governo para a construção do novo quartel, quer com o plano que estamos a traçar com a autarquia, vamos conseguir fazer o novo quartel adaptado àquilo que é a nova realidade do socorro e da emergência em Portugal e em Proença Nova concretamente, que é um desafio enorme, não é? Pela área toda do concelho que nós temos, pela população envelhecida e obviamente que isso faz com que o desafio seja muito maior e eu diria maior no sentido diferenciado daquilo que é o socorro e a emergência noutro tipo de concelhos mais citadinhos.
12: Como refere o projeto de resolução, a construção do novo quartel-sede dos bombeiros voluntários da Proença Nova deverá ser encarada como uma prioridade de política pública, exigindo uma resposta articulada entre o Governo, a Autoridade Nacional de Emergência e Proteção Civil, a Comunidade Intermunicipal da Beira Baixa, o município de Proença Nova e a Associação Humanitária dos Bombeiros Voluntários de Proença Nova. De referir que a proposta foi aprovada com as abstenções do PCP e da IEL.
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12: Acaba de ser assinado o contrato-programa da obra de acesso ao polígono industrial de Sarzedas de São Pedro, no concelho de Castanheira de Pera. Este contrato tem um valor de 500 mil euros para uma obra orçada em 3 milhões de euros. Uma obra muito reivindicada pela empresa Albano Morgado S.A., como nos deu conta António Henriques, presidente da Câmara Municipal de Castanheira de Pera.
28: A empresa vai para o próximo ano fazer 100 anos, portanto, a questão da acessibilidade é de facto uma dificuldade para a empresa e não só para a empresa. Também causa muitos constrangimentos aos próprios moradores na aldeia das Trazedas de São Pedro. E, portanto, nós vamos efetivar este investimento. É um investimento estimado em cerca de 3 milhões de euros, uma extensão de 1,2 quilómetros e que tem esses dois grandes objetivos: migrar a acessibilidade à empresa e permitir que qualquer tipo de transporte chegue facilmente à empresa e, naturalmente, aliviar aquilo que são os constrangimentos provocados dentro da aldeia das Trazedas por força da necessidade de transportes e pessoas a serem à empresa Albano Morgado S.A.
12: Como referiu ainda o autarca, trata-se de uma estrada nova numa distância de aproximadamente 1.200 metros.
28: É uma via nova, portanto ela terá uma nova ligação à Estrada Nacional 236. Aliás, este projeto está a ser elaborado em sintonia com as infraestruturas de Portugal. E é uma via completamente nova, que começará exatamente nessa nova acessibilidade 236 e terminará a sul da aldeia destas vezes, e portanto é um investimento que se cifra, como já referi, em cerca de 3 milhões de euros e que tem duas faixas de rodagem com largura suficiente para a passagem de veículos de maior dimensão e todos os temas de drenagem, tudo aquilo que uma estrada naturalmente necessita para ser licenciada.
12: António Henriques refere ainda que, com mais esta obra, está a continuar aquilo que prometeu em campanha eleitoral aos castanheirenses.
28: Olhamos para aquilo que foi o manifesto eleitoral do mandato anterior e olhamos para aquilo que é o manifesto eleitoral para este mandato, no fundo é uma continuidade, e tem sido muitas coisinhas que nós temos colocado dentro daquilo que é o nosso compromisso do trabalho, do desenvolvimento integral do nosso concelho nas mais diversas áreas. Portanto, este é mais um projeto que está, ainda está com um objetivo concluído, portanto, estamos a trabalhar para que ele aconteça. Os processos são às vezes bastante demorosos, mas é um passo muito, muito importante que o nosso governo também dá para conseguirmos apoiar aqueles que já existem, que vivem, dão nome também a esta terra. E, portanto, para nós é muito importante esse compromisso. Desde o início ao fim, iremos mantê-lo com aquilo que nos propusemos aos eleitores e cujo resultado foi bastante claro.
12: Como refere a nota da Câmara Municipal, este investimento está alinhado com os objetivos de coesão económica, social e territorial previstos em vários instrumentos de planeamento e financiamento regional, contribuindo para a correção das assimetrias entre litoral e interior.
8: A saída de João Manso da vice-presidência da Câmara Municipal de Proença Nova para assumir a direção do agrupamento de escolas do concelho vai obrigar a uma reorganização do executivo liderado por João Lobo. Ricardo Pequito assume as funções de vice-presidente e Catarina Dias continua como vereadora. As alterações foram confirmadas à Rádio Contestável pelo autarca João Lobo à margem da tomada de posse do novo diretor do agrupamento escolar.
14: Agora sobe, de acordo com a lei, o cidadão eleito na lista do Partido Socialista que estava no lugar subsequente. Portanto, e ele era o meu chefe de gabinete, o Ricardo Tavares, Ricardo Pequito, e tomará posse enquanto vereador. Portanto, também já foi exonerado no cargo de chefe de gabinete, entretanto, por via da renúncia do professor João Manso, e tomará posse como vereador na próxima reunião de Câmara, que é já segunda-feira.
8: É que fica como vice-presidente?
14: Depois vamos fazer os despachos, quer da delegação de competências e no reacerto nas competências que já tem a vereadora Catarina, nas competências que o vereador Ricardo vai ter.
8: João Manso nunca escondeu que este seria o seu último mandato autárquico e que possivelmente não o levaria até ao fim, uma intenção agora confirmada pelo próprio.
0: Com o resultado destas últimas eleições autárquicas, informei os meus companheiros de luta, o João Paulo e o João Lobo, que este seria o último mandato e que não tinha a intenção de continuar na vida autárquica, podendo surgir a hipótese de sair mesmo antes do mandato acabar, caso surgisse uma boa oportunidade, e foi o que aconteceu. Após a saída de João Paulo Cunha, que foi eleita de João Paulo Cunha na escola, foi eleita a Paula Mendonça para a CAP. Pelo período de um ano, que termina agora, mas eu precisava de formação para me candidatar. Uma formação especializada. Lá fiz a dita formação especializada, que me possibilitava concorrer, fiz a atual presidente também ter magistrado, não estar interessado em concorrer. Fui eleito e aqui estou.
8: Uma mudança que já era esperada e que, por isso, em nada vai comprometer a gestão do município, assegurou o presidente da Câmara, João Lobo.
14: A Câmara continua sólida, eficaz e eficiente para trabalhar relativamente àquilo que é o processo de desenvolvimento que ao longo dos anos temos traduzido para o Conselho e nessa circunstância não há motivo de qualquer preocupação. Evidentemente que do ponto de vista conjuntural e estrutural o município funcionará e espero até relativamente àquilo que é a juventude que ambos trazem, quer a Catarina, quer o Ricardo, evidentemente com condições de desenvolver com maior ênfase e com maior capacidade.
8: O autarca não esconde a ligação forte de amizade que o une a João Manso, a quem se refere como um irmão sem o ser. João Lobo admite que a nível pessoal a equipa fica um pouco empenada, mas garante que do ponto de vista estrutural e conjuntural o município continuará a funcionar sem qualquer problema.
12: A freguesia de Oleiros Amieira assinalou este domingo, dia 19 de julho, o Dia da Freguesia, este ano dedicado ao associativismo. Durante esta cerimónia foi apresentado um livro onde são detalhadas as 30 associações que existem atualmente na freguesia. António Fernandes, presidente da Junta de Freguesia de Oleiros Amieira, fez questão de as enumerar a todas. Uma constatação clara: com tanta associação, é difícil encontrar alguém que não esteja ou tenha estado ligado a pelo menos uma delas.
1: Muito difícil. Dificilmente haverá uma pessoa nesta sala que não seja ou tenha sido sócio ou um familiar seu de uma ou mais das nossas 30 associações. Seguramente todos, mas mesmo todos os oleirenses, colheram e continuam a colher frutos do impacto que o movimento associativo tem nas nossas vidas.
12: Com este reconhecimento, a Junta promove o que está na lei, que é a promoção da cidadania ativa e participativa.
1: Ao promover um gesto de reconhecimento a todas as associações e aos seus dirigentes, a Junta de Freguesia assegura, assim, uma das mais relevantes competências consagradas no regime jurídico das autarquias locais: a promoção e apoio da cidadania ativa e participativa através de atividades sociais, culturais, educativas, desportivas, recreativas, entre outras. Oleiros, independentemente da sua localização geográfica, tem hoje condições de vida que em nada se comparam às de outrora, sendo inquestionável que as nossas associações têm hoje também à sua disposição condições e recursos muito melhores.
12: Este livro guarda em si uma grande incógnita quanto ao futuro destas coletividades. No inquérito lançado para a sua elaboração, a grande questão prende-se com a renovação geracional dos seus dirigentes.
1: O nosso movimento associativo continua a afirmar-se como um espaço privilegiado de encontro, de partilha, de mobilização, de abertura. É neste espaço comum que muitas das nossas necessidades continuam a ser identificadas e resolvidas, que as nossas tradições são preservadas, que alguns dos nossos talentos são descobertos e crescem, que surgem oportunidades, que os nossos valores são difundidos e fortalecidos. Portanto, a resposta aos desafios das nossas associações está antes de mais dentro das mesmas, dentro de nós, e não numa qualquer solução externa, por mais planeada e estruturada que possa.
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8: São 22 horas.
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Supernova Love de David Guetta no regresso desta sessão de alta voltagem. Muito bem-vindos, uma ótima noite, um excelente fim de semana ao som da sua rádio preferida. Seguimos todos juntos até às 0 horas. Nesta primeira sequência, para já fazemos play em Lonely Days de Safridou. Momento certo para aumentar mais um pouco o volume do seu rádio.

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Moonlight Floor, o tema que deu a conhecer ao mundo a voz de Lisa, lá atrás com a visita de Miles Smith. Alta voltagem, as boas energias da melhor música para o seu sábado à noite. Esta é a Hora 1. Agora Jerry Ropero com Corazón, a nova versão que comemora os 20 anos de edição deste single bem conhecido. Uma ótima noite, tenha um excelente fim de semana.

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O trio sueco Swedish House Mafia, com uma convidada muito especial, é Alicia Keys neste Finally, lá atrás com o novo tema de Sabrina Carpenter. É já o fecho desta hora 1 de alta voltagem do Alipa, é a última convidada que selecionamos. Depois das 23 horas, vamos continuar a fazer-lhe a melhor companhia para o seu sábado à noite. Não toque no seu rádio.

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Dancing in the Flames, o canadiano The Weeknd, com a abertura da Hora 2 de Alta Voltagem, são as boas energias do sábado à noite, incontestável. Até às 0 horas, sempre em VM. Volume no máximo. Agora, o Jelly Topic, este Adore You, a nova versão com dois convidados muito especiais. É J Balvin e Ellie Goulding, depois há Chappell Roan e muito mais.

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Somebody de Gautier, agora com uma nova roupagem com a assinatura de Fisher. Lá atrás, os sons calientes da colombiana Karol G. A caminho das 0 horas, estamos em alta voltagem na incontestável, a melhor banda sonora para o seu sábado à noite. Agora, Merlin, How Deep Is Your Love, depois a colombiana Shakira com Soltera.

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Water de Tyler no fecho desta sessão de alta voltagem. O que é bom termina rapidamente. Ainda tempo para fazermos play na última proposta desta sessão. Depois das 0 horas, Dance Floor, 2 horas in the mix com os melhores temas de dança da atualidade. Alta voltagem de regresso no próximo sábado. Uma ótima noite, tenham um excelente fim de semana.

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